0: Bate Coração, Leandro e Leonardo, teve Escorrer Paraná, Feiticeiro, Alain Aladim, Dois Passarinhos, Asa Delta, César e Paulinho, é o melhor do sertanejo modão aqui no seu rádio. E já já a gente volta com Rick Renner.
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Clássico, sucesso, músicas que marcaram época e estão até hoje no coração da gente. Estamos de volta para mais uma rodada do Só Clássico Sertanejo e eu já convoco essa dupla maravilhosa para abrir a segunda hora com você nessa segunda-feira, dia 25 de maio. Rick Renner, Cara Metade.

0: Ainda espero você. Aqui no Só Clássico Sertanejo é assim, uma mais top do que a outra. Bruno e Marrone, 24 horas de amor, teve Ataíde Alexandre, Luzes da Ribalta e ainda o som de cara metade Rick Renner. É só sucesso, né? Tá gostando? Então fica por aí na audiência que já já tem ela, a rainha do sertanejo.
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7: 9:24.
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Estamos de volta e eu já te convido, prepara o coraçãozinho aí pra gente fazer uma nova viagem pelo tempo e trazer o melhor do sertanejão pra você ouvir e matar a saudade. Olha quem tá ligado junto com a gente, o Ricardo. Kleber, manda um abraço pro Éder, pro Antônio José, o Oséias e também a Faiane. Tá, muito obrigado pelo carinho, pela companhia de vocês aí, viu? Claudião, Camilinha, Ana Paula, o Seu Nogueiro, o Erinaldo, todo esse pessoal maravilhoso, também o nosso carinho especial e o nosso muito obrigado sempre aqui com a gente. Roberta Miranda, como eu prometi, outra vez.

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clássicos sertanejos junto com você nessa segunda-feira gostosa para a gente começar a semana com pensamento positivo e ouvindo a melhor playlist de modão.

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4: 9:39.
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Ah, tá na hora de mais uma viagem pelo tempo, tá na hora de mais um bloco do Só Clássico Sertanejo nessa segunda-feira pra você que tá aqui na nossa audiência. A gente preparou, vou falar uma coisa pra vocês, hein? Produção aqui, o nosso programador aqui hoje tá abusado. Tem cada modão bonito, chegando Estãozinho.

Santiago aqui na nossa programação azul. Rio Negro e Solimões, Frio da Madrugada. Teve ainda Chitãozinho e Chororó aqui dentro da nossa programação, né? Quanto sucesso top, quanta música bonita pra deixar essa segundona, 25 de maio, dia do meu aniversário, gente. Que alegria poder estar aqui, compartilhar com vocês desse momento de festa pra mim, desse momento de emoção e ao mesmo tempo momento de alegria, né? É o Só Clássico Sertanejo, tá aí junto com você também, levando a trilha sonora sertaneja pra todo mundo, pra quem tá no trabalho, pra quem tá em casa, pra quem tá no trânsito, pra você que tá na área rural, né? Sítio, chácaras, fazendas, pra você aqui da nossa cidade, pertinho ou longe da rádio, muito obrigado mesmo pelo carinho. Daqui a pouquinho tem mais, já tem Lourenço e Lorival.

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5: 9:54.

Os sucessos que estão na cabeça de todo mundo até hoje, porque não são só sucessos, são clássicos, são músicas eternizadas, e essa é uma delas. Eu amo essa música aqui. Telefone Chora, Lourenço e Lorival.

Estrada, Guilherme Gustavo, Luz Acesa, Eduardo Costa e Barreirito Lourenço Lorival, o telefone chora. Muito obrigado, gente, pelo carinho, pela companhia e audiência de todo mundo, a cada um que estiveram aqui na nossa programação, na nossa sintonia. O Só Clássico vai, mas amanhã a gente volta, se Deus quiser, com o melhor do sertanejão. Abraço pra todo mundo, tchau, tchau!

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Bahia Baby, voltando aqui no nosso Songs of Love para todo o Brasil. Que prazer imenso de trazer os grandes hits para você viajar no planeta chamado amor. Hoje, segunda-feira, a gente começa muito bem com Coldplay, Everglow. E eu sou Júnior Pinheiro e convido você para vir comigo a partir de agora, hein? Aumenta o volume, Songs of Love.

0: Demais, hein? Elton John, Your Song, aqui no nosso Songs of Love. Encerrando muito bem o primeiro bloco, e somente o primeiro bloco. E você, curtiu? Então continue mandando aquele alusão bem especial. A gente vai fazer o seguinte, ó. Vou dar aqui o endereço para você acessar agora, pedidomusical.com.br, tá bom? Então, vai lá, seleciona lá o Songs of Love, pede aquela música que você quer curtir e eu vou ficar muito feliz de estar aqui, ó, juntinho com vocês todos os
1: dias.
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2: 10h27.
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2: E aí, tudo bem? Paul McCartney, Ebony and Ivory.

0: Yeah. Journey, Open Arms. Aqui no Songs of Love, antes você curtiu o som de Metro Boomin' Creepin'. Cantando pra gente também o som de Tandy Perrin' Grass Glossed to Door. E Paul McCartney, Ebony and Ivory. E você, como é que você está? Tudo bem? Ó, tem aquele convitão especial pra você me seguir lá no Instagram, @ Junior Pinheiro Voz. E você pega, manda lá um direct e conta pra mim de onde que você está ouvindo o programa. Vou ficar muito feliz, tá bom? E vou mandar aquele alusão especial no próximo, tá bom? Não sai daí.
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8: 10h44.
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0: E aí, tudo bem? Air Supply, aqui na programação mais gostosa do seu rádio. Esse é o nosso Songs of Love.

0: Yeah, baby, Chicago, will you still love me? Esse é o nosso Songs of Love, hein? Valeu, sucessaço, hein? Daqui a pouco eu estou de volta.
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0: E aí, tudo bem? Kitei Tungstau, False Alarm, aqui na programação mais gostosa, hein? Esse é nosso Songs of Love. E como eu estou feliz de estar aqui com vocês, eu sou o Júnior Pinheiro. Aumenta aí, baby. Vem comigo.

0: Track. Demais, Encanto Play em Fix You, aqui no nosso Songs of Love. Como eu falei já pra você, eu sou fã dessa música, sou fã dessa banda, demais, hein? Aqui não pode parar, só tem música linda aqui na nossa rádio. E você, curtiu? Continue com a gente, hein?
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0: 11:20.
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0: Vamos continuando por aqui no Songs of Love para todo o Brasil. Sou fã também, hein, do Simply Ready for Your Baby.

0: encerrando mais uma edição do nosso Songs of Love. Valeu, hein? Obrigado pelo seu carinho, obrigado pela sua audiência. Fiquem todos com Deus. Amanhã a gente está de volta com muito mais hit, com muito mais sucesso, hein? Espero vocês. Até lá. Tchau, tchau.
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1: 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Já já voltamos com mais músicas.
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3: 11:40.

0: obrigada. Boa sorte, viu? Sucesso, lugar lindo, você maravilhosa, essa banda incrível.
1: Obrigada.
0: E essa plateia carinhosíssima.
1: Obrigada por nos presentear com a sua presença, viu?
0: Amém.
1: Você é luz, você traz luz.
0: Quem é Chevette linda, vai dar um grito aí!
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4: 4:16.

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Justiça Eleitoral de Minas Gerais. 4:37.

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1: Gente do céu, estamos fritos! Uai. Porque o Johnny Peneira e seu bando vem vindo pra cá!
2: Ai, Santa Pelanca!
3: Jesus do céu, eles vão acabar com tudo!
4: Atenção, moradores desta droga de cidade! O chefe vai falar!
5: Eu sou Johnny Peneira. E estou aqui com meu bando de matadores para levar todo o dinheiro de vocês. Tá legal?
1: O meu você não leva.
5: Não levo por quê?
1: Porque não tenho.
5: Aí, engraçadinho. Morreu, fedeu.
6: Johnny Peneira, joga sua arma no chão. E fala pro seu bando ficar bem quieto, senão eu atiro.
5: Ora, veja só. 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
6: Eu sou o delegado Amazonas Kid. E vou contar até três. Se vocês não jogarem as armas no chão, eu passo fogo.
5: Vamos ver então quem é que pode mais, delegado.
7: Um. Dois.

0: delegado Amazonas Kid acabou com os bandidos.
1: É, o delegado furou a peneira.
0: Sim, delegado, lá vem mais encrenca.
2: Quem matou o Johnny Peneira?
3: Eu matei.
2: E por que o matou?
3: Porque ele ia matar todo mundo aqui na cidade. E quem é você?
2: Eu sou o Mickey Panela e vou lhe matar.
1: Nossa, o delegado amassou a tampa da panela.
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4: 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Esse aí é meu irmão Pé Bichento.
3: E os outros dois, quem são?
4: Pé Torto e Pé de Moleque. Quem mata você, delegado?

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7: 4h53.

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1: Opa! São 5 horas e 4 minutos. Um bom dia pra vocês. Estamos chegando nesta manhã de terça-feira. Terço. Opa! Vamos!
2: Como é que você tá?
1: Alô, vocês que estão em casa, estão aí se preparando para começar mais um dia de trabalho. Ótima terça-feira para vocês, um bom dia e um bom trabalho.
2: Como é que você tá?
1: Alô, minhas amigas dona de casa, estão com seus afazeres, né? Preparando o café da manhã para essa turma sair pro trabalho. Bom dia, bom dia.
2: Como é que você tá?
1: Alô, vocês, as fazendas, só no tic-tac da ordenha, né? Desde de madrugada.
2: Como é que você tá?
1: Alô, vocês que estão sentadinhos no banquinho, mas não é à toa, não, estão trabalhando.
2: Como é que você tá?
1: Nosso abraço a todos vocês das padarias de nossa cidade e em toda a região.
2: Como é que você tá?
1: Os amigos motoristas, um abraço em geral a todos vocês aí pelas BRs, viu? Eu muito obrigado pela carona.
2: Como é que você tá?
1: A vocês que estão nas estradas, caminho das fazendas, do trabalho, um bom dia, bom dia.
2: Como é que você tá?
1: Esse é o programa Sertão Transativa, é o melhor do sertanejo, que é da moda raiz também. Eu te faço companhia até as 8 horas da manhã. Tamo junto e misturado, como sempre, né? Vamos que vamos!
2: Como é que cê tá?
1: Quer participar com a gente aí, ó? Pode gravar seu áudio e mandar pra gente aí, viu? 37-3551-1089. São 5 horas e 6 minutos. Ô, filho meu, simbora lá começar o programa. Ô!

0: Opa! São 5 horas e 15 minutos. Os filhos de Goiás, grande saudade, minha doce namorada. Falso juramento, essa moda é arrumada, hein, meu filho? Essa moda é bruta, Nicanor e Palmeri. E ouvimos também quatro tipos de mulher, é com Trio Federal. Já, já eu volto, bom dia.
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0: Olha, a hora são 5 horas e 17 minutos. Um bom dia para vocês ouvindo o Sertão Transativa nesta manhã de terça-feira. Terçou, gente. Alô, irmãozinho Dalton, no sítio Aparecida, tá agarrado aí, isso? Só no tic-tac da ordem.
5: Como é que cê tá?
0: Alô, dona Geusa, alô, Leonardo, ô, Zezinho, abre a porteira, Zezinho, abre a porteira pro gado passar, vambora!
5: Como é que cê tá?
0: Alô, Julinho Pescador, na beira do rio, bom dia.
5: Como é que cê tá?
0: Alô, Geudane Família.
5: Como é que cê tá?
0: Alô, Gelma, bom dia, bom dia.
5: Como é que cê tá?
0: Deixa eu mandar um abraço para o senhor José Francisco, em Estrela do Inaiá.
5: Como é que cê tá?
0: Alô, Suelen e Sueli, forte abraço pra vocês em quartel-geral. Alô, Roberto!
5: Como é que cê tá?
0: Deixa eu falar com a Fabiana, lá de Sete Lagoas. Ô, Fabiana, fala comigo, bom dia!
6: Fala, Carlão, bom dia, tudo bem?
0: Tudo bem.
6: Como é que você tá? Fabiana, aqui de Sete Lagoas. Carlão, entra em contato para mandar um grande abraço apertado aí, né? Para meus familiares, minha mãe, Alexandra, meu pai Fabinho e meu irmão Fábio. Em especial também hoje, né? Eu mando um abraço aí para minha tia Gabriela, que ela tá ouvindo de Ceilândia, Brasília.
0: Opa.
6: Gostaria de pedir um modão para nós aí, um sonhador, Leandro e Leonardo. Muito obrigada, viu? Deus abençoe. Um ótimo dia para todos vocês aí.
0: Opa, um grande abraço pra você, Fabiana, e sua família também, viu? Muito obrigado pelo carinho de sempre, tá bom? A gente agradece, né? Aô!

0: Alô, Daniel, fala comigo, bom dia.
1: Carlos, bom dia. Oh, manda pra nós e Mais Que Amor, Gilberto Gilmar. Aparecer pra vocês da rádio aí, pra comunidade lá do Japão. Pro Jurinho na beira do Rio. Como é que você tá, Carlão? Tchau, Carlão.
0: Opa, um grande abraço pra você, Daniel.
2: Como é que você tá?
0: Alô, Josias Leandro, bom dia.
3: Alô, Carlão, bom dia, Carlão, terçou. Carlão, mandou um alô pro meu amigo Alina Madelfrato, Cezinho da Lauro, Carlos, Carlito, Diego, Lisiane, meu amigo Etão lá nos Calango, a comunidade dos Calango em peso, meu amigo Zé Delfino, a esposa dele, Dona Nilda, a filha dele, a Silvana, o filho, o genro dele, o Arnaldo, né? A filha dele, a Ellen, um abraço aos nossos amigos todos aí, meu amigo Zé Adilson, que mora aqui perto de mim, aqui no Rancho Primavera. Tamo por cá, pelo Leirão, mas que tá, Carlão? Olá, alô, todos os ouvintes aí, tamo por cá, vamos que vamos. Carlão, toca pra nós a moda boa aí. Tchau, obrigado.
0: Grande abraço pra você, meu amigão. Vambora, né? Ô, Leirão, vamos que vamos, sou.
2: Como é que você tá?
0: São 5 horas e 21 minutos, quer participar com a gente aí, ó, pode gravar seu áudio e mandar pra gente, viu? Vai ser um prazer, né? 37-3551-1089. Vamos lá, filho meu, simbora.

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0: Epa! São 5 horas e 33 minutos. Gilberto e Gilmar, grande saudade, mais que paixão. Lourenço Lurival, menino da aldeia. E ouvimos também, né? Um sonhador com Leonardo. Já, já eu volto. Bom dia.
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4: Opa! São 5 horas e 35 minutos. Estamos de volta com vocês aí, né? Com o programa Sertão Transativo até as 8 horas da manhã. Tamo junto e misturado como sempre, né?
5: Como é que você tá?
4: Deixa eu mandar um abraço aqui para os meus amigos ouvindo a gente lá em Sagedo. Alô, Adriana. Alô, Turinho.
5: Como é que você tá?
4: Mas eu mando um abraço aqui também, né? Para o meu amigo Ademastor.
5: Como é que você tá?
4: Alô, Leondas. Alô, Gustavo.
5: Como é que você tá?
4: Alô, meu amigo Ronaldo Pé de Vento Pintor.
5: Como é que você tá?
4: Alô, Elcim e toda a família. Grande abraço também, viu?
5: Como é que você tá?
4: Deixa eu falar com o irmãozinho Dalto lá do Cid Aparecida. Ô, irmãozinho Dalto, tá agarrado aí, hein, só no tic-tac da ordenha. Fala comigo!
6: Bom dia, meu irmãozinho. Bom não, nego Dô? Tudo tranquilo, graças a Deus, Cardão?
4: Graças a
6: Manda
4: Deus.
6: Manda um alô pra esse pessoal todo aí pra nós, viu? E tu vem lá na ordenha pra nós.
4: É.
6: Pessoal do Ronaldinho. Pessoal lá das Condutas. Pergunta o Marquinhos e família lá no município de Baité pra nós. Pergunta o Marquinhos como é que tá.
4: Isso.
6: O Geraldinho e a Ercilena no Segredo. Pergunta pra nós esse pessoal tudo aí, o Fubá ali no Retiro, viu? Boca, Pé de Vento. Pergunta esse pessoal aí como é que

0: Alô, Carlos Roberto, grande abraço pra você, né? É no Juiz de Fora, na rua Mato Grosso. O Messi. Alô, meu amigo Marquinho, fala comigo, meu amigo.
1: Alô, bom dia, Marquinho, aqui do Chico Presente de Deus, Chico Baité. Um abraço pra nós aqui no Chico Presente de Deus, minha família. Um Chico Aparecido pra todo mundo aí, pessoal do Capuia. Goianina, Fazenda Madeira Brasileiro. Pessoal, aqui da Fazenda Vai e Vem, Guilherme Baité. Essa hora tá no tic-tac da ordenha lá, na escuta, cara.
0: Opa!
1: Como é que você tá pra eles lá? Carlão, rola pra nós aí, um tripa dura. É. Fazendeiro e Santo Reis. Vai pra você também, meu amigo. Bom dia, obrigado.
0: Opa, um grande abraço pra você, Marquinhos, toda a família aí, né? O sítio Presente Deus, na região de Abaité. Ô, Marquinhos, somos não, viu? Como é que cê tá? Ô, filho meu, chama lá o Ginigênio, casar. Vambora, vamos que vamos!

0: Epa! São 5 horas e 49 minutos. O fazendeiro e o Santos Reis. Grande saudade com o trio Parada Dura. Goiânia Paranaense, o doutor Rio Caipira. É, pois já ouvimos também, né? Casar. Ginigeno, já já eu volto. Bom dia.
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0: Opa! São 5 horas e 52 minutos. Um bom dia pra vocês aí, né? Deixa eu falar com o Carlos, de Santa Rosa da Serra. Ô, Carlos, fala comigo. Bom dia, bom dia.
1: Bom dia, Carlão. Como é que você tá? Tudo fala bem? Comigo. Andando sumido, o bicho tá pegando do meu lado aqui. O trem tá...
0: Opa!
1: A correia tá correndo frouxo. É. Correndo apertado, quer dizer... É. Passando para desejar uma boa terça-feira a todos, em especial minha esposa Naura, a neném do Joãozinho, Levi Vinhal, Cezinho da Laura, Milton, Josias Leandro e família, para toda a comunidade Baixadão, é. E para todos os ouvintes da Transativa FM. Fala comigo, Carlão, como é que você tá, menino?
0: Grande abraço a todos vocês em Santa Rosa da Serra.
2: Como é que você tá?
0: Alô, Cláudio, bom dia.
3: Ô, Carlão, bom dia. Aqui é o Cláudio da Fazenda Floresta. Manda um alô pra turma aí, todos os ouvintes. Um bom dia pra todos vocês aí da rádio. Manda a música aí pra nós ter o Parada Duro, Biquíni Bordô. É. Tchau, obrigado.
0: Grande abraço pra você, meu amigo Cláudio.
2: Como é que você tá?
0: Alô, Ian, bom dia, bom dia. Fala comigo, meu amigo.
4: Ô, meu amigo Carlão, bom dia, bom dia. Como é que tá?
0: Tudo bem.
4: Manda um abraço pra nós aqui na Fazenda Lagoas, quartel geral. Um abraço especial pro seu Marcos.
0: Isso.
4: Ô, seu Marcos, como é que você tá? Pergunta ele aí como é que tá.
0: Gente, Carlão, boa, né?
4: Um abraço pro Zé Antônio Trator, Castanhão, pro você aí na rádio, Carlão.
0: Opa!
4: O Tentem lá na Bélgica. Ô, Tentem, abraço pra você. Como é que você tá? Carlão, manda uma moda boa pra nós aí. Fio de cabelo, Chitãozinho, Chororó.
0: Beleza.
4: Como é que você tá, Carlão? Um abraço pra nós.
0: Mando sim, meu amigão. Grande abraço a todos vocês em quartel geral, né? Ô!

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2: Queridos ouvintes, vamos rezar juntos a oração do Ângelus. O anjo do Senhor anunciou a Maria, e ela concebeu do Espírito Santo. Ave Maria, cheia de graça, o Senhor é convosco. Bendita sois vós entre as mulheres, e bendito é o fruto do vosso ventre, Jesus. Santa Maria, Mãe de Deus, rogai por nós, pecadores, agora e na hora de nossa morte. Amém. Eis aqui a serva do Senhor. Faça-se em mim segundo a vossa palavra. Ave Maria, cheia de graça, o Senhor é convosco. Bendita sois vós entre as mulheres, e bendito é o fruto do vosso ventre, Jesus. Santa Maria, Mãe de Deus, rogai por nós, pecadores, agora e na hora de nossa morte. Amém. E o Verbo se fez carne e habitou entre nós. Ave Maria, cheia de graça, o Senhor é convosco. Bendita sois vós entre as mulheres, e bendito é o fruto do vosso ventre, Jesus. Santa Maria, Mãe de Deus, rogai por nós, pecadores, agora e na hora de nossa morte. Amém. Rogai por nós, Santa Mãe de Deus, para que sejamos dignos das promessas de Cristo. Oremos. Infundi, Senhor, em nossas almas a vossa graça, para que nós que conhecemos, pela anunciação do anjo, a encarnação de Jesus Cristo, vosso Filho, cheguemos por sua paixão e cruz à glória da ressurreição. Pelo mesmo Cristo e Senhor nosso. Amém. Que o Senhor esteja contigo e a bênção de Deus Todo-Poderoso, Pai, Filho e Espírito Santo. Amém.

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4: Opa! São 6 horas e 10 minutos. Um bom dia para vocês que estão em casa, né? Essa turma boa estão se preparando para começar mais um dia de trabalho. Terçou, hein, gente? Hã? Vambora, vamos que vamos!
5: Como é que você tá?
4: Alô, minhas amigas, dona de casa, estão com seus afazeres, né? Preparando o café da manhã pra essa turma sair pro trabalho. Opa!
5: Como é que você tá?
4: Aô, criançada, vamos levantar, ó. Daqui a pouco tem aula, vambora, vamos que vamos.
5: Como é que você tá?
4: Alô, Marília, um bom dia pra você aqui no centro.
5: Como é que você tá?
4: Rosária, grande abraço pra você, meu alô, Dininho.
5: Como é que você tá?
4: Alô, meu amigo Adilson, bom dia, fala comigo.
6: Bom dia, meu amigo Carlão. Manda abraço aí pra Cibele, Diego, Laís, Marlon Júnior, Isabela, Lícia, Pedro e Laurinha, são os meus netinhos. Marlon e Luciene, Walter e Ana, Fábio, Capitão Marco Túlio, Edgar da Copasa, e João Vitor e Karen e Bernardo. Mandou um abraço também para o Romário. Obrigado, fique com Deus.
4: Opa, um forte abraço para você, meu amigão, e toda a família aí, viu?
5: Como é que você tá?
4: Lorivaldo da Anta dos Coelhos, bom dia, bom dia.
7: Ô, Carlão, fala aí comigo. Bom dia, tudo bem com você, né?
4: Tudo bem.
7: Manda pra nós aí um modão aí do Durval e Davi, mistério. Interesse a todo o pessoal aqui da Fazenda Anta dos Coelhos. Eles também, nossos amigos Endures, funcionário da Cooperativa e do Detico, o Ivaí mais o Riquinho. Ofereço também para o Correio, ofereço também para o Recebidos, funcionário da cooperativa, lá do Frangol. Ofereço também para o Palito, mais esposa dele aqui na fazenda. Pergunta lá o Palito como é que ele tá, Carlão. Ofereço também para vocês e na rádio, para todos os ouvintes. Bora lá buscar essa terça-feira. Terça-feira abençoada aí para todos nós. Ofereço também para o Marcão da ambulância, o Bigode, mais esposa dele aqui na fazenda, Marcão. Obrigado, um bom dia.
4: Beleza, grande abraço pra você, Orivaldo.
5: Como é que você tá?
4: Pois é, o Bigode, né? Manda um abraço pra você, viu, Orivaldo? para o Giovanni Valentim, né? Ô, bigode, gente boa! Como é que cê tá? Alô, Giovanni, alô, Terezinha no minibar.
5: Como é que cê tá?
4: Alô, Tureco do Boteco, vambora, terçou, bom dia, bom dia.
5: Como é que cê tá?
4: Alô, Sheila do Japão, gente boa.
5: Como é que cê tá?
4: Alô, senhor Xisto, alô, dona Celina.
5: Como é que cê tá?
4: Alô, Márcio, alô, José, grande abraço também, viu?
5: Como é que cê tá?
4: Alô, senhor Marcos, fala comigo, meu amigo.
8: Ô, Carlão, bom dia. Deus abençoe nosso dia. Opa. Carlão, por favor, manda pra nós aí, se possível, com o Luiz Gonzaga, a triste partida. E vamos oferecer aí para o nosso grupo, para a turma do volante pequeno, para a turma do volante grande, para a turma do agronegócio, para a turma da construção civil, para todo o comércio, para as donas de casa, todos os ouvintes da Transativa FM. De A a Z, para não ficar ninguém bando de fora.
4: É isso aí, de A a Z, para não esquecer ninguém, né, seu Marcos? É isso aí, grande abraço aí, viu? Olha, eu vou ver se eu consigo essa moda aqui. Se eu não conseguir essa moda aqui, eu mando pra você um que você gosta aí, viu? Ah, tá bom?
5: Como é que cê tá?
4: Alô, Zebra do Posto Brasil, fala comigo, bom dia, bom dia.
9: Bom dia, bom dia, bom dia. Como é que vocês estão aí? Tudo bem, né?
4: Tudo bem.
9: Eu, Zebra do Posto Brasil, queria ouvir uma música com Ed Brito Samuel, Ponto G, e oferecer para toda a galera aí aqui do posto, né? João Vitor, Flávio, Ramon, Geraldinho, Paulinho e o Ramon. O Ramon tá lá na fazenda, lá ó, na fazenda do Jader, da Madeirame.
4: Opa.
9: E pra sua esposa, a Branca, pro seu pai. E pra todos que gostaram da música aí. Alô? Vocês ficam com Deus. E vamos lá, né? Terçou, né?
4: Terçou.
9: Com fé em Deus, né? Um abraço aí pro Pé de Vento Pintor, pro Lorival Pedreiro, pro meu filhado Hércules, né? Lá no posto, lá. Até mais, um abraço.
4: Opa, um abração pra você também, Zebra, e todos os frentistas dos postos de gasolina ouvindo a gente, né? Vambora, terçou!
5: Como é que

0: Alô, meu amigo Itamar Amaral, grande abraço pra você, parceiro.
1: Como é que você tá?
0: São 6 horas e 15 minutos. Olha, pode mandar seu áudio aí, viu? 37-3551-1089. E vamos que vamos, né? Até as 8 horas. Tamo junto e misturado, como sempre.
1: Como é que você tá?
0: Olá, filho meu. Simbora de modão, simbora de saudade.

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8: Epa! São 6 horas e 34 minutos. Olha, deixa eu falar com meu amigo Mangelinho. Ô, Mangelinho, bom dia!
9: Ô, Carlão, bom dia, como é que você tá?
8: Tudo bem.
9: Um abraço pra todos os ouvintes aí da Transativa FM. Abraço meus amigos da educação, da saúde. Meus amigos Leandro Leão, Marcão da Ambulância, Ronaldo, o Gordinho da Van, pro meu amigo Marcelo, Celinho, Marcão na Ambulância, meu amigo Lucas Souza também está aí nos ouvindo, pessoal aí da Construção Civil, Fernandinho Cabeça de Coruja, o Biano, o pessoal lá do bairro de Fora, abraço também para a madrinha Ju de Carvalho,
8: isso,
9: o Romário, cozinheiro lá do Escola Normal, Pevinho, cozinheiro do Mestre Tonico. Os amigos Wes, Tentei, Negrinho do Tim, Cristiano Leite, lá em Bruxelas. Meu amigo Vinícius Gambá, Marcelo Pacinho, Pacate, pro Gerasmo. Meu amigo Crauda, Fazenda Cachoeiro, José Maculado, Cito do Vovô Zé. pro Assis, meu primo, e pra Carminha, minha prima lá no Fazenda Faria, no Taquaral. Abraço também aí os monitores estão comigo, com a criançada toda. Todos meus amigos aí que estão nos ouvindo aí.
8: Isso. Beleza? Grande abraço pra você, Mangelinho. A moda é aquela moda lá, meu filho. Amantes e amigos, né? João Mineiro e Marciano. Opa!
10: Como é que você tá?
8: Alô, Leninha. Bom dia, bom dia.
11: Bom dia, Carlão. Como é que você tá? Carlão, vamos ouvir a música. Filho adotivo. É. Ofereço pra Carne, pro Lucimaro, Fufuxo, Família, Gilmar, Dona Tira e Família, Terezinho, Juvenil, o Renê e Carino, e pra todas as obras civis, pra todos os ouvintes da Transativa de Tours e da região, e também lá no Fazenda Japão, Paneide, Maurício, Janeiro, Júlio e Família, e no Sítio Aparecida, pra Gil, Zezinho e Família, na Fazenda Paineiras, eles estão ouvindo, e pro Viola, Rosa, também, e para todos que gostarem da música. Ah, o Algazar, a Rosa também, né?
8: Isso.
11: E todos os ouvintes da Transativa de Dores e da região. Muito obrigada, Carlão. Como é que você tá, Carlão? Um abraço, Carlão. Fique com Deus. Carlão, essa música eu ofereço para a Geisiane, meu filho, para o Marquinho, meu neto. Tá? Muito obrigada, Carlão.
8: Por nada, grande abraço a todos vocês do São José, viu? A gente agradece, né?
10: O

0: nosso irmãozinho da Autor da Família, Viola Mecânico, Bacionas Caraíba, Mangelim, Carlão, manda aqui a moda mula preta pra nós, pode ser?
1: Pode ser.
0: Oh, obrigado. A Carol manda também pro Wesley Tentê, pro Cristiano Leite, lá na França. Pode esquecer deles, não.
1: Pode não. Beleza? Grande abraço pra vocês aí, viu? O pessoal também ouvindo a gente na Bélgica, né? Agora essa semana estão na Bélgica.

0: Alô, vocês da Fazenda Machado, grande abraço para a Paloma, alô João, alô Marcos, alô Ailton, alô Estela, a gente agradece a todos vocês aí, viu? Ô João, vamos que vamos!
1: Como é que você tá?
0: Pés berrante Madalena, tá na sequência. Alô, Leandro, gente boa!
1: Como é que cê tá?
0: São 6h40, simbora de modão, meu filho! Depois a gente volta atendendo nossos ouvintes, né? Então vambora, vamos que vamos!

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0: Opa! São 7h01. Um bom dia pra vocês aí, ouvindo Sertão Transativa. Nesta manhã de terça-feira, terçou, né, gente? Vamos que vamos, né? Alô, Hilda de Quartel Geral, bom dia.
1: Bom dia, Carlão. Tudo bem?
0: Tudo bem.
1: Hoje gostaria de ouvir com o trio Parada Dura a música Cerca de Espinho. Pro Sávio, pra Jordana, pra todos os ouvintes, pra vocês aí da rádio. Obrigada. Um grande abraço.
0: Opa, um grande abraço pra você também, Hilda. Alô, Sávio.
2: Como é que você tá?
0: Alô, meu amigo Dinei, forte abraço pra você, né? E todos ouvindo a gente aí, ó, na fábrica do Detico, né? Fábrica de ração. E um grande abraço aqui também a todos na loja. A gente agradece a todos vocês aí, viu? Ótima terça-feira, um bom dia e um bom trabalho.
2: Como é que você tá?
0: Alô, Zebra, fala comigo, bom dia.
3: Ô, Carlão, eu esqueci só. Hoje é aniversário do meu amigo Dico.
0: Opa!
3: O Dico lá da Onça, lá da fazenda do Otinho, lá do Otto Melato. Ô, Dico, bom. Hoje é aniversário dele. Quero que você mande uma música pra ele, André Andrade, Pássaro Sem Ninho.
0: Mando.
3: E oferecer pra toda a galera aí que gostar da música aí. Valeu, especialmente pro Dico. Valeu, meu irmão. Até mais, um abraço.
0: É isso aí, grande abraço pra você também, viu? Ô, meu amigo Dico!
2: Como é que você tá?
0: Nosso abraço pra você, muita paz, rima de saúde, viu? Que Deus te abençoe hoje e sempre. Muito obrigado por você ter ouvido a gente aí, tá bom? Na Fazenda Onça.
2: Como é que você tá?
0: Alô, Sirlene Alves, bom dia.
4: Bom dia, Carlão. Como vai você? Tudo bem?
0: Tudo bem.
4: Carlão, que é Sirlene Alves. Gostaria muito de ouvir hoje. Irmã Freitas, perdão, só peço a Deus. Ofereço para você e família, diretor e família, para minha mãe Alzira, Pedro e Simona, Avenida, Minas Gerais, Fátima e família, para todos os ouvintes da Transativa e para mim aqui, pertinho da rodoviária, ligadinha Transativa FM. Terço, Carlão, aquele abraço. E como é que você tá, meu? Muito obrigado.
0: Opa, por nada, viu, Sirlene Alves? Um bom dia pra você também, né? Ótima terça-feira. Vamos que vamos!
2: Como é que você tá?
0: Alô, Luciana, aqui no centro, bom dia.
2: Como é que você tá?
0: Alô, Giovanni Valentim, fala comigo.
5: Alô, Carlão, bom dia. Giovanni Valentim, Fazenda Bela Vista. Manda aí pra nós aí com o Teodoro Sampaio, velho galã. Quero oferecer minha esposa Edna, o bonzinho do Marcão da Ambulância, para o Margela, a Fátima e o Angelinha na padaria do Margela, para a Eliana e o Valdinei na padaria da Eliana, para o Geraz e a Cátia nas Condutas, para o Toninho no Cajueiro, para o Teodoro das Macaúba, Maurinho e família Estrela do Indaiá, e pergunta esse povão do bairro São Sebastião e Megastar. E também pro Zé Correia e os demais companheiros lá no Detico. Bom dia, obrigado.
0: Opa, pergunto sim, né? Alô, vocês do bairro São Sebastião. Bom dia, bom dia.
2: Como é que você tá?
0: Alô, meu amigo Joaquim, fala comigo.
6: Ô, Carlão, bom dia. Como é que você tá, menino? Manda a música aqui pra nós na Fazenda do Vitória. E lá pro Adilson, na sede da saudade, pro Adilson, lá na garagem. Manda a mão na sequência pra nós, Carlão. Como é que você tá, menino? Carlão, manda a música também pro tio Carlinho, lá no Estrela do Indaiá, fez aniversário ontem. Alô, meus parabéns, tio Carlinho. Como é que você tá, menino? Muitos anos de vida. Manda a música pra nós na sequência, pra nós, Carlão.
0: Ah, mandou sim, né? Ô, Carlinho, pela passagem do seu aniversário, um grande abraço aí.

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0: Opa! São 7 horas e 25 minutos. Estamos de volta com vocês aí, né? Com o programa Sertão Transativo até as 8 horas da manhã. Tamo junto e misturado como sempre, né?
1: Como é que cê tá?
0: Alô, Luiz Carlos, grande abraço pra você, né? E todos ouvindo a agenda Fazenda Cachoeira Alta, na região de Matutina. Pede uma moda com o Renan e Raíta na sequência. Opa!
1: Como é que cê tá?
0: Alô, José Adilson. Alô, da Silva.
1: Como é que cê tá?
0: Em Sete Lagoas, eu mando um abraço aqui para o Thales. Ô, meu amigo Thales. Alô, Aparecida. Alô, Douglas.
1: Como é que cê tá?
0: Alô, Cíntia. Aqui no centro, bom dia.
1: Como é que cê tá?
0: Alô, Mangelinho, fala comigo, bom dia.
2: Carlão, queria que você mandasse um abraço também para meus amigos lá da mansão do Gilberto, que estão lá na construção civil, ao lado do meu amigo Cabeça Coruja, me ligaram aqui me xingando eu todo, tá ligado? Manda um abraço para esse povo lá, fala para eles que eles moram do lado esquerdo do meu coração, do meu peito, e não pagam aluguel não, só se eles quiserem.
0: Tá certo.
2: Falou? E um abraço também pro meu amigo Giovanni Valentim, que tá aí nos ouvindo também, viu? E manda aqui a música para nós. Palco do Mundo, Trio Parada Dura.
0: Beleza, meu amigo. Grande abraço aí, viu?
1: Como é que cê tá?
0: Alô, Rivaldo, bom dia.
3: Ô, Cardão, fala aí comigo de novo. Bom dia. Manda aí pra nós o modão aí do milionário Zé Rico, Solidão. Ofereço o Claudinho, Fazenda Cachoeira. Ofereço também o Pedro, mas aí vamos lá na Fazenda da Tapuia. O Osmar, o Zé Batista. Pergunta lá pro Claudinho como é que ele tá, Cardão. Um dia abençoado aí pra nós. Bora lá. Olha lá, só modão, Cardão. Modinha não.
0: É, só modão. Modinha pode não, meu Rivaldo. Grande abraço aí, viu? Alô, Claudinho!
1: Como é que cê tá?
0: Chama lá, filho meu. Vambora, bora de modão.

0: Opa! São 7 horas e 39 minutos. Grande saudade. Milionário José Rico, solidão. Renan Raiz, será que pensa em mim? E ouvimos também, né? Palco do Mundo com Trio Parada Dura. Já, já eu volto, bom dia.
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4: Opa, são 7h45, estamos de volta com vocês aí, né? É, pois é, deixa eu mandar um abraço pra dona Natália, que está ouvindo a gente aí em Abaeté.
5: Bumex!
4: É de uma moda aqui, né? Aceita que dói menos, com delay do Nivan, tá na sequência. Alô, Berenice e Beatriz, aqui no centro, bom dia.
5: Bumex, tá!
4: Alô, meu amigo Odivan, grande abraço pra você, meu amigão.
5: Como é que cê tá?
4: Alô, Gilson, alô, Dailton, na 262, meu muito obrigado pela carona.
5: Como é que cê tá?
4: Alô, dona Nadir, bom dia, bom dia.
5: Como é que cê tá?
4: Alô, Gilmar, da Capotari, Nossa Senhora Aparecida e toda a família.
5: Como é que cê tá?
4: O Fernando, participando com a gente, manda um abraço aqui para a Sheila Cristina, que está ouvindo a gente em Quartel Geral.
5: Como é que cê tá?
4: Alô, José Rodolfo, tá agarrado da Gerais, meu filho? Tá sentadinho no banquinho, hein, senhor? É, tá certo, né?
5: Como é que cê tá?
4: De modão, filho meu.

Opa! São 7 horas e 57 minutos. Um bom dia pra vocês aí, né? É, pois é, tá aí, ó, fechando o Sertão Transativo dessa manhã de terça-feira. Goiânia Paranaense, Grite Liberdade. Jean Giovanni, Olha Amor. E Delay do Rivan, Aceita que Dói Menos. Eu vou ficando por aqui, tá bom? A gente se fala logo mais no Coração Sertanejo. Na sequência tem pra vocês o Carlinho Silva com a Manhã Transativa até as 10 horas. Força, abraço a todos. Fiquem com Deus, porque eu estou indo com ele.

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4: 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Olá, padre.
5: Olá, filho e filha espiritual. Você tem alguns minutos para Deus hoje?
6: Fazia tanto tempo que eu não mais te procurava.
5: Terça-feira, dia 26 de maio do ano de 2026. Estamos caminhando, avançando no tempo. O tempo corre, a vida vai passando. E nós precisamos sempre confiar em Deus e buscar fazer o nosso melhor. Nos seus empenhos de hoje, nas suas obrigações, nos seus compromissos, eu não me canso de te perguntar: e você, tem alguns minutos para Deus hoje? Pelo sinal da Santa Cruz, livra-nos Deus nosso Senhor dos nossos inimigos. Em nome do Pai, do Filho e do Espírito Santo. Amém. Tomemos o Evangelho de hoje, Marcos capítulo 10, versículos de 28 a 31. Naquele tempo, começou Pedro a dizer a Jesus: eis que nós deixamos tudo e te seguimos. Respondeu Jesus: em verdade vos digo, quem tiver deixado casa, irmãos, irmãs, mãe, pai, filhos, campos, por causa de mim e do Evangelho, receberá 100 vezes mais agora, durante esta vida, casa, irmãos, irmãs, mães, filhos e campos com perseguições, e no mundo futuro a vida eterna. Muitos que agora são os primeiros serão os últimos, e muitos que agora são os últimos serão os primeiros. Palavra da salvação. Glória a vós, Senhor. O amor de Deus foi derramado em nossos corações pelo seu Espírito que habita em nós. Querido filho e filha espiritual, hoje, terça-feira, a Igreja nos convida a celebrar São Filipe Neri, um grande homem de Deus. Filipe nasceu na Itália e lá viveu. Ele fundou os chamados oratórios. O que eram oratórios? Eram espaços de educação. Educação para crianças, para jovens, onde ele ensinava alguma profissão, algum ofício e também a catequese e também a fé. Foi um grande guia espiritual dos jovens, das crianças, sobretudo os mais pobres e os mais carentes. Certa vez, ele foi convidado para receber um grande cargo na igreja, e do qual ele teria que se afastar das crianças, dos jovens, daquela missão que ele fazia com tanto amor e com tanto carinho. E ele disse: olha, eu agradeço esse cargo, eu agradeço isso daí tudo, mas a missão que eu sinto que Deus me chamou não é esta. A minha missão é ficar lá, com as crianças, com os pobres, com os necessitados, e eu não posso trair esta missão. E ele terminou dizendo uma famosa frase: eu prefiro o paraíso. Eu prefiro o paraíso. Olha que bela lição São Felipe Neri está nos ensinando. Não trair a missão que Deus nos deu. Não trair a missão a qual nós somos chamados. Não trair, meu filho, o nosso propósito. Você já descobriu qual é a sua missão nesta vida? Ser pai, ser mãe, educar os seus filhos, construir um legado para deixar para os outros, ser sacerdote, quem sabe sua missão é ser padre, ser irmã, uma religiosa, ser um agente de pastoral dedicado, um leigo consagrado. Qual é a sua missão? Qual é o seu propósito? O que é que você está pensando? O que é que você está rezando e que você já entendeu que esta é a razão da sua vida? Esta é a missão da sua vida. É este o seu bom propósito que você quer cumprir, quer levar a cabo, quer se dedicar. Afinal de contas, qual é a sua missão? Qual é o seu propósito? Felipe Neri descobriu. Descobriu, e mesmo quando quiseram, dá-lo um cargo, promovê-lo para uma outra missão, ele disse: não, a minha missão é esta. A minha missão é aqui. E eu não quero perder a minha missão sobre o risco de que, se eu perco aquilo que é o meu propósito de vida, eu posso perder a salvação. Eu prefiro o paraíso. Eu prefiro cumprir aquilo que me foi pedido. Eu prefiro fazer muito bem feito a minha missão. Eu prefiro o paraíso. Esta é a fala, o propósito de São Felipe Neri, do qual todos nós precisamos refletir. Meu filho, não tenha medo de ser bom. Não tenha medo de fazer bem feito o que você tem que fazer. Ah, padre, mas se eu fizer muito bem feito, aí vai vir alguém com inveja, com ciúmes, vão falar mais de mim. Eu prefiro o paraíso. Guarde esta frase. Eu prefiro fazer bem feito o que me foi pedido. Não importa sua missão é ser um médico, um cirurgião, faça muito bem feito. A sua missão é ser professor, é formar os médicos, é formar a sociedade, né? Afinal, é esta a missão do professor. Faça muito bem feito. A sua missão é ser um sacerdote, ser padre, faça muito bem feito, muito bem feito. A sua missão é ser um bom pai de família, faça muito bem feito. A sua missão é ser mãe de família, cuidar e educar os seus filhos, faça o melhor que você puder. Enfim, cumpra a sua missão. Faça bem feito sem se comparar aos outros, sem se achar melhor e nem pior, mas também sem estacionar no lugar comum. O que é o lugar comum? É onde todo mundo está. É fazer o que todo mundo faz, é fazer o que todo mundo já está fazendo, o que todo mundo já... Não, meu filho, se destaque, faça o melhor, busque ser o melhor naquilo que você se empenha, naquilo que você faz. Não fique com esta falsa modéstia. É claro, não precisa de orgulho, não precisa de vaidade, não é isso. Mas não se compare para baixo. Não se compare com os piores, não se compare no nível menor. Pelo contrário, voe alto. Suba, voe, se destaque, meu filho, vá ser o melhor, procure ser o melhor, estude, aprenda, faça coisas diferentes na sua loja, no seu comércio, procure, voe para o céu, voe para o paraíso. Peçamos a bênção de Deus. A nossa proteção está no nome do Senhor que fez o céu e a terra. Por intercessão da Santíssima Virgem Maria, Mãe de Deus e Nossa Mãe, vos abençoe, vos proteja e guarde o Deus Todo-Poderoso, Pai, Filho e Espírito Santo. Amém. 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

0: Bola em jogo, é hora de falar de futebol. São Paulo e Botafogo empataram por 1-1 sábado pela 17ª rodada do Campeonato Brasileiro. Luciano abriu o placar no início do jogo, mas Barreira deixou tudo igual ao apagar das luzes em duelo realizado no Morumbis. Em outra partida, também pelo Brasileirão e no sábado, o Vitória voltou a mostrar força no Barradão e venceu o Internacional por 2-0 para voltar à primeira parte da tabela, em confronto pela 17ª rodada deste sábado. Renê marcou um belo gol de peixinho ainda no primeiro tempo e Diego confirmou o resultado em contra-ataque no último lance do jogo. Em outra partida, o Mirassol venceu por 1-0 a equipe do Fluminense. Gol de Denilson, em jogo válido também pela 17ª rodada do Brasileirão, no Maião. O time do interior paulista segue na zona de rebaixamento, mas agora mais perto dos rivais que estão fora. Daqui a pouco tem mais destaques do esporte.
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6: Muito bem, um bom dia pra você. Bora lá começar nossa manhã transativa. Terço, dia 26 de maio de 2026. E você já sabe que é meu convidado, né? Então bora lá participar comigo. Anote o nosso telefone e adicione os seus contatos 3551-1089. Isso mesmo, viu? Bora lá pedir a sua música e mandar aquele abraço. Bora começar nossa programação com eles, chegando pra cá Rick Renner, Gini Geno, pelejando-se embora.

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vocês também, viu? Alô, Ellen, um grande abraço pra você, um bom dia. Ela que pede a música Passo no Escuro com o cantor Felipe Rodrigo. E oferece e mandando um alô também pra Marcina Damas, que está ligadinha todos os dias. Beleza, beleza? Alô, Gilé Laura, bom dia, bom dia. Ela que pede aqui, ó, Jason Mars, 93 Mills. Beleza? É assim mesmo, viu? Ai, ai. Já na sequência pra você, viu, Júlia? Aquele abraço. Olha, deixa eu mandar um abraço também pra Lucimar, participando comigo. Pede que é o Renan Raiz, será que pensa em mim? Oferece aqui pro netinho Vitor, que está aniversariando hoje. Alô, Vitor, que Deus e Nossa Senhora Aparecida abençoe sempre o seu caminho, a sua vida. Ela também mandou um abraço aqui também pro Timaré, pro Robert, pra Carla, pra Lorena, pra Giovana, pro Henrique e pro Fofuxo também, beleza? Aquele abraço aí pra vocês. Olha, pessoal, o telefone e o WhatsApp já estão liberados, 3551-1089. Bora lá então com o Eduardo Costa, Taça de Pranto.

Às vezes por medo, às vezes por trauma do passado, a gente deixa passar a mão da vida da gente. É por isso que às vezes a gente tem que se jogar de cabeça, entrar com tudo. É disso que fala essa música.

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13: Muito bem, já são 9 horas, um bom dia pra você, terço, terço, e deixa eu falar aqui com os nossos amigos e as nossas amigas. A Lucirlene Alves, bom dia, bom dia.
14: Bom dia, Carlinhos. Como vai você? Tudo bem?
13: Tudo jóia.
14: Carlinhos, aqui é Sirlene Alves. Gostaria muito de ouvir Mari Tizil, A Última Ligação. Ofereço pra você e família, para minha mãe Alzira, Pedro Simão da Avenida, Minas Gerais, Fátima e família, Marcão da Ambulância e família, para meu esposo Tamar Ribeiro, no Recanto Bela Vista, para todos os ouvintes da Transativa FM que gostarem da música. Terçou, Carlinhos, aquele abraço, meu muito obrigado.
13: Terçou, terçou, aquele abraço aí para você também, viu? Olha, deixa eu mandar um abraço aqui pro Robson, lá de Abaeté, participando comigo. Pede aqui a Nikita com o Elton John. Oferece pra esposa Aparecida, Netinho Murilo, e pra todos os ouvintes da Rádio Maravilhosa, né? Muito obrigado aí pelo carinho sempre. Alô, Maurício, fala comigo. Bom dia, bom dia.
5: Bom dia, Carlinhos. Tudo bem?
13: Tudo jóia.
5: Maurício, aqui do Sítio Palmeiras, município Quartel Geral. Eu gostaria de te pedir a música Goodbye My Love, com Demis Russo. É. Manda pra Neide, minha esposa, pra todos os ouvintes aí da Transativa. Falou? Um abraço, tchau.
13: Beleza, meu amigo, aquele abraço aí pra vocês também, viu? Alô, Margarida, bom dia, bom dia.
15: Oi, Carlinho, bom dia. A Margarida, aqui do Mato Seco. Quero que você passe uma música pra mim do Marciano Cigano, ela é demais. Tem como você passar?
13: Tem sim.
15: Aí eu ofereço para o pessoal aqui no Mato Seco, meu marido, Gino, e por todas as pessoas que estiver ouvindo. Terçou, Carlinho. Um abraço. Tchau.
13: Opa, desou, aquele abraço aí pra vocês também, viu? Eu gosto desse, o pessoal tá bastante animado. Olha, pessoal, anota o nosso telefone e adicione os seus contatos, 3551-1089, isso mesmo. Lembrando que o nosso telefone e o WhatsApp já estão liberados, você pode pedir a sua música e mandar aquele abraço. Bora lá então com o Mário Tizio e Renan Raí, última ligação.

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0: 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Já já voltamos com mais músicas.
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0: Super, já são 9 horas e 24 minutos. Um bom dia pra você. Olha, deixa eu falar aqui com a Marcina. Alô, Marcina, bom dia, bom dia.
1: Bom dia, Carlinhos, tudo bem? Aqui é a Marcina Damas. Por favor, eu gostaria de ouvir com Zé Henrique e Gabriel, Dona do Meu Destino. Eu ofereço para minha amiga Ellen, para Jorge, Ana Maria e Titita, e Patrícia, e Valdirene e Poliana. Muito obrigada, que você tenha um ótimo dia.
0: Beleza pra você também, viu? Um excelente dia e aquele abraço. Olha, deixa eu mandar um abraço aqui especial também pra Angélica e pra todas as meninas lá da limpeza urbana. O pessoal também lá na usina de reciclagem, né? E também pra Cida Manicure e pra Alessia Manicure. Opa, bom dia, bom dia. Aquele abraço aí pra vocês. Olha, deixa eu falar aqui com o nosso amigo Miguel também. Opa, bom dia.
2: Opa, Carlinhos, bom dia. Como é que você tá? Tudo joia. Bem? Que tá falando é o Miguel, aqui da Fazenda Pocos. Manda um abraço para o Miguel, Paula, e manda para nós a música de Daniel, A Mala Amarela.
0: Beleza, manda sim, viu, meu amigo? Aquele abraço aí para vocês, viu? Olha, deixa eu falar aqui também com a Carla. Opa, bom dia.
3: Bom dia, meu amigo Carlinhos. Como vai você? Tudo bem? Tudo gostaria joia. De ouvir a música no Bar da Esquina, por favor. Mande um abraço pro Fofuxa, Lucimara, as minhas Isabel Farma, pro Dé, pro Vinícius, pro Fernando, pra minha amiga Leninha e pra vocês aí da rádio. Com Deus, aquele abraço. Muito obrigada.
0: Beleza, aquele abraço aí pra vocês também, viu? Alô, Nilza, bom dia, bom dia. Fala comigo.
4: Bom dia, Carlinhos. Tudo bem?
0: Tudo jóia. Que abençoe.
4: Dá música pra nós, o Raim, Amor Foi Proibido. Beleza pra vocês aí, de dores e pessoal que tiver até. Aquele abraço.
0: Beleza, aquele abraço, viu? Ai, ai, simbora de música e daqui a pouquinho eu já estou de volta. E o telefone liberado, 3551-1089. Bora lá então com Zé Henrique e Gabriel, Dona do Meu Destino.

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6: Opa, já são 9 horas e 47 minutos, um bom dia pra você. Olha, deixa eu mandar um abraço aqui pro Pé de Vento. Alô, Pé de Vento, grande abraço aí pra você. Olha, deixa eu mandar um abraço também pra Pedrolina, participando comigo, abraçando aqui o Devaldo, a Roselene, o Denis, a Jordânia, o Denis. Também mandando um abraço aqui pra mim, pra Dona Divana e pro Douglas, e pede que é o Barreirito, placa de venda. Alô, Lázaro Maria, um grande abraço pra você, um bom dia. Ela que pede que a banda Magníficos me usa e oferece pra todos os ouvintes, opa! Olha, deixa eu mandar um abraço aqui também pra Aparecida Rodrigues, participando comigo. Ela que abraça aqui a Nilva, Solange e Yasmin, também a Bruna, que estão lá na costura. E pede que a Elis Regina, alô, alô, Marciano, pra matar a saudade, já já na sequência. Olha, deixa eu mandar um abraço também pra Dircilene, participando comigo. Ela que pede que o Newton Lamas não se bate em mulher. Oferece aqui pro Breno, pra Ana e também pra Jordânia, beleza? Simbora de música e daqui a pouquinho estou de volta. Bora lá com o Barreirito, placa de venda.

Muito bem, já são 9 horas e 59 minutos. Você curtiu Barreirito, Placa de Venda, Banda Magníficos, Miúsa, Elis Regina, Alô, Alô Marciano e Lilton Lamas. Não se bate em mulher, encerrando nossa manhã transativa de hoje. Muito obrigado, seu carinho, a sua sintonia. Fiquem todos com Deus, pois eu vou com ele. E até amanhã, a partir das 8 horas, para mais manhã transativa, se Deus quiser.

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0: Louvado seja nosso Senhor Jesus Cristo, para sempre seja louvado, queridos filhos e filhas. Hoje é terça-feira das Santas Chagas de nosso Senhor Jesus Cristo e quero saudar a todos. Ofereço este programa a todos os mensageiros e mensageiras das capelinhas de Jesus das Santas Chagas, a todas as famílias que recebem as capelinhas e, de modo geral, a todos que rezam o Terço das Santas Chagas, sozinhos ou comigo, todos os dias, às 15 horas. Amado povo de Deus, hoje nós estamos no 8º dia da novena de Santa Rita de Cássia, 8º dia, a Santa das Causas Impossíveis, e hoje também é São Filipe de Neri. Falaremos sobre isso no momento oportuno. Saúdo a todos, a partir da Rádio Evangelizar, de onde tudo começa. As rádios irmãs, cujos nomes cito neste momento.
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0: 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E todas as plataformas digitais. Queridos filhos e filhas, nos unamos aos líderes mensageiros das capelinhas, às casas que recebem as capelinhas, nos unamos aos devotos e devotas das Santas Chagas, onde nós vamos hoje pedir: Senhor Jesus, venha derramar o seu sangue de redentor, em nome do Pai, do Filho e do Espírito Santo. Amém. Naquele tempo, começou Pedro a dizer a Jesus: eis que nós deixamos tudo e te seguimos. Respondeu Jesus: em verdade vos digo, quem tiver deixado casa, irmãos, irmãs, mães, pai, filhos, campos, por causa de mim e do Evangelho, receberá 100 vezes mais agora durante esta vida. Casa, irmãos, irmãs, mães, filhos e campos com perseguições. Com perseguições. Escutou? Ou só escutou que vai receber tudo? Vai receber tudo, mas com perseguição. E no mundo futuro, a vida eterna. Muitos que agora são os primeiros serão os últimos, e muitos que agora são os últimos serão os primeiros. Senhor, como entender isso? No teu reino, Senhor, não são os grandes deste mundo, ricos, poderosos, influentes, que são os importantes. Os importantes no teu reino são aqueles que servem, que amam, que fazem a caridade. São aqueles que, de fato, entenderam aquilo que disseste: estive nu, me deste de vestir, comer, visitar quando enfermo, na prisão. Estes são os valiosos aos olhos de Deus. Então, Senhor, dá para compreender o Evangelho que diz: neste mundo tereis perseguições. Senhor, se esta perseguição vier fruto do seu discipulado, eu os aceito. Eu as aceito. Eu aceito as perseguições, porque sei que não são contra mim, mas aquele a quem represento, aquilo que eu busco, aquele que amo. Senhor Jesus, porque eu sei que no futuro terei a vida eterna. Não que eu despreze este mundo, estou no mundo, assim rezaste, eles estão no mundo e não os tira do mundo, mas que nós não nos iludamos com vanglória, Venha derramar o teu sangue, Redentor Jesus. Venha derramar, curar nossas feridas nesta terça-feira. Venha derramar, Jesus. Peça, onde você quer pedir este sangue redentor do Senhor? Onde você suplica esse sangue que venha curar as feridas, as células cancerígenas, os órgãos que não estão respondendo, os órgãos que estão parando? Senhor, venha derramar o teu sangue redentor nesta pessoa que não aceita ajuda, que não aceita ser trabalhado, não aceita ser internado por causa do alcoolismo. Senhor, são os teus filhos prediletos, então derrama uma gota do teu sangue redentor, Senhor, uma gota do teu sangue redentor por esses casais que estão sentindo o casamento se desfazerem pela traição, pela mentira, pela discórdia. Quero entregar o mundo que está violento, Senhor, guerra sem fim. O mundo anseia por restauração, então eu te entrego o mundo, entrego os líderes, o Papa, entrego os bispos, sacerdotes, o povo de Deus. Ah, Senhor, aqueles que mais precisam, na escuridão da fé. Então canta comigo, aumenta o volume do rádio. O teu sangue redentor, derrama em mim também, Senhor, eu preciso desta graça. Derrama em mim o teu sangue redentor. Põe a mão no teu peito e diga: uma gota do teu sangue me cura, uma gota do teu sangue me liberta. Vem, ó sangue redentor, derramai sobre mim as graças e bênçãos e toda inclinação para o mal. Por tuas chagas eu creio, Jesus, de amor. Sim, chagas de amor, Jesus. Chagas de amor, Senhor. Aumenta o som do rádio, faz ecoar, acorda a vizinhança.

ansiedade. Vai, Jesus, derramando graças e bênçãos sobre todas as líderes mensageiras das capelinhas que incessantemente levam esta devoção às casas que as recebem. De amor, eu creio, Senhor, nas chagas de amor, nas Tuas santas chagas de amor. E eu já sinto uma gota do Teu sangue recair sobre mim e aliviar o meu pesar. Filhos queridos, povo amado, nós só começamos o programa. Ah, hoje tem tanta coisa. Convida teu amigo, tua amiga. Nós temos Santa Rita das Causas Impossíveis, oitavo dia. Nós temos São Felipe de Neri, a leitura orante. Ah, de Jó, você vai perder? Volte comigo, eu volto já.

0: Bola em jogo, já é hora de falar de futebol. Já classificado para a próxima fase da Copa Libertadores, o Mirassol entra em campo hoje às 19 horas no estádio La Fortaleza para confirmar a liderança do grupo diante do Lanús, na Argentina. A equipe paulista precisa apenas de um empate para assegurar a primeira colocação e coroar uma campanha acima das expectativas no torneio continental. O Lanús, por outro lado, ainda luta pela classificação. O time argentino soma 6 pontos e precisa vencer, além de torcer por uma vitória do Always Red sob a LDU, fora de casa, combinação considerada improvável pelo cenário do grupo. Daqui a pouco tem mais destaques do esporte.
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6: Sagrada Escritura ilumina nossa inteligência e afasta-nos da vaidade. Santo Isidoro.
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0: Filhos e filhas, já é dia 26 e quero lembrar que dia 4 de junho você já tem uma programação? Que dia é 4 de junho? É um feriado de Corpus Christi, do Corpo de Deus. Qual vai ser a programação, padre? Eu celebrarei, presidirei a Santa Missa às 12 horas. E convido você que estiver no Santuário de Nossa Senhora de Guadalupe, que traga um agasalho, que traga um cobertor, traga uma roupa, traga um alimento, porque nós faremos o tapete solidário que já fazemos há anos. São todos colocados no chão, nos corredores do santuário, por onde Jesus passa abençoando. Isso ao meio-dia, às 12 horas, e você acompanha pela TV Evangelizar, pelo YouTube. Mas atenção, toca o sino, sacristão. Atenção para a programação da Arquidiocese. E eu sempre estou junto nesta programação. Às 13h30, em frente à Catedral Basílica, acontecerá o show do Colo de Deus. Às 14h30, eu estarei conduzindo o acolhimento e animação para a Santa Missa. Às 15 horas, missa presidida por Dom José Antônio Peruso, seus auxiliares, muitos, inúmeros sacerdotes, ministros da Eucaristia. Depois teremos a procissão, mais de 1 quilômetro de procissão, com tapete decorado para Jesus sacramentado. Às 17, a chegada. Também na Praça Nossa Senhora de Salete, o grande momento da bênção do Santíssimo Sacramento. Você pode acompanhar tudo pela TV Evangelizar, pelo YouTube Padre Manzotti. E vou lhe dizer que nesse dia estarei gravando lá, durante o show final, um clipe especial. Convido de modo especial a juventude. Isso mesmo, a juventude comigo. Vejo as imagens, são grandiosas, porque grandioso é o dia e majestoso é Jesus. Filho de Deus, que a paz de Jesus esteja com você. Filho de Deus, bom dia.
1: Alô. Bom dia, Padre.
0: Deus o abençoe. Você pediu anonimato, de onde você fala, filho de Deus?
1: Eu falo do estado do Paraná.
0: Tá. Filho de Deus do estado do Paraná. Você pediu anonimato, o que está acontecendo, filho?
1: Padre, na verdade,
0: fala mais alto.
1: Eu queria uma oração, um conselho.
0: Tá.
1: Eu passei por uma situação há poucos dias, faz um mês mais ou menos. Eu peguei umas conversas da minha esposa, uma outra pessoa, e foi antes da gente ter a nossa filha. E eu saí de casa, mas eu não consigo ficar longe da minha filha, entende?
0: Deixa eu ver se eu entendi. Me ajude. Você pegou uma conversa, mas que ela teve antes, e depois vocês tiveram um filho. Me ajuda a entender isso direito. Alô? Alô, filho? Filho? Alô? Oh, meu Deus. Caiu a ligação, mas fica aí. Será que não conseguem restabelecer? Vamos tentar. Na verdade, eu só estava confuso se eles tiveram um filho e depois de ter o filho, ele descobriu de conversas antes. Talvez, acho que seja isso. E ele ia falar de oração. Eles estão tentando restabelecer. Enquanto isso, eu gostaria de lembrar a você, restabelecer, porque parece-me que o problema é aqui. Talvez eles consigam só mudando a ilha. Nós estamos na 17ª campanha de Jesus das Santas Chagas. Na verdade, o livro ouro, 17ª parcela. 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Então, eu vejo ali, já sacristão me mandou um sinal de que restabeleceu, mas de Maracanaú, Ceará. O grupo, olha aí gente, o grupo Manzotinhas, filhas de Jesus de Maracanaú, Fortaleza, Ceará. Meu abraço carinhoso às Manzotinhas de Maracanaú, Abraão Eduardo de Oliveira de Pacajus, Ceará. Saúde, Abraão Eduardo. Depois, Sônia Donizete Ortiz de Barros, Santo Antônio do Posse, São Paulo. 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Filho de Deus, alô?
1: Alô?
0: Voltou, filho, graças a Deus, é que eu vi que o problema aqui era entre eu e o nosso sacristão. Conte para mim de novo.
1: Assim, padre, eu tenho um relacionamento há 13 anos e a gente começou a vida junto desde adolescente e estamos hoje casados há 13 anos. E há mais ou menos um mês eu peguei um celular antigo que nem ela nem usava mais, que era da minha, tá com a minha filha hoje, e eu peguei um sprint de conversa com uma outra pessoa, uma conversa mais acalorada, né? E ele a todo momento chamando ela de amor, isso às 10 horas da noite, meia-noite e pouco. E ela me disse que isso foi só uma conversa. E ela me garante isso. E eu falar com esse rapaz.
0: E ele?
1: Com esse rapaz também, ele me confirmou, que me falou a mesma versão, né? Que foi só uma conversa, não passou. E isso durou um ano, né? E daí agora a gente, mais ou menos, eu tenho uma filha de um ano e 8 meses.
0: Tá.
1: E ela me falou que isso aconteceu antes da nossa filha.
0: Certo.
1: Quando eu descobri, eu saí de casa, fiquei uma semana fora. Só que eu sou filho de pais separados.
0: Entendi.
1: E eu não quero que a minha filha sinta o que eu sinto pelo meu pai. Graças a Deus eu tenho um padrasto muito abençoado.
0: Certo.
1: E é mais que um pai para mim. Só que eu não consigo ficar longe da minha filha de maneira nenhuma.
0: Entendi.
1: E eu tô lutando pela minha família. Então eu queria uma oração para Deus tirar isso do meu coração, da minha cabeça.
0: Filho,
1: e um conselho, padre.
0: Filho, você ama tua esposa?
1: É uma pergunta difícil, eu ainda amo ela, mas é difícil confiar.
0: Eu não tô falando se você tá machucado. Eu falei, você ama tua esposa?
1: Amo.
0: Ama. Filho, todo mundo tem o direito, direito não, todo mundo pode errar. Quem não tem pecado, atire a primeira pedra. Confie nela, confie que foi um desvaneio, confie que foi um momento de fraqueza. Ela é uma boa mãe, ela é uma boa esposa?
1: É.
0: Então, filho, se você ama, é capaz de perdoar. Você vai falar, mas como que eu vou confiar? Aí é outro processo. É um processo mais lento, que o diálogo entre vocês vai ter que ser para afirmar essa confiança. Mas você está certíssimo. Eu não quero dar à minha filha, ao meu filho, né? O que eu passei, filha, o que eu passei com meu pai. Fique na linha, já que a gente perdeu e voltou, eu volto falando com você. Você pode aguardar?
1: Aguardo, sim.
0: Pessoal, não mexe em nada para não cair a ligação. Eu volto já.
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0: Nós vamos daqui a pouco a Jó capítulo 18, o segundo diálogo de Bildade. Mas eu falo depois, agora eu estou com o Filho de Deus. Filho de Deus, então eu vou voltar ao assunto. Você vai dizer, mas hoje você está machucado. Há quanto tempo que você descobriu isso?
1: Faz mais ou menos um mês.
0: Tá. Filho.
1: E
0: fale.
1: Sim, padre, para ser bem sincero, quando eu descobri, eu pensei em fazer alguma coisa para ela, fazer alguma coisa para esse cara. É, depois de uns 2-3 dias, eu pensei em fazer alguma coisa comigo mesmo. Só que a única coisa que me defende foi a minha filha, assim, que a gente já estava passando por uma turbulência. Entendi. Eu viajava com o caminhão para fora e ela trabalhava, e ele não tinha filha. Então eu acredito, e a gente estava se separando quando essa minha filha nasceu. Quando ela veio, quando a gente descobriu que ela estava grávida, no caso. Então, para salvar a vida, aí eu não faço nada, não tenho coisa pela minha filha mesmo. Eu estou nesse relacionamento pela minha filha.
0: Não, então, eu vou corrigir você. Primeiro, prometa para mim que você não vai fazer nada contra a tua esposa.
1: Nada, prometo.
0: Diga assim, eu prometo. Diga assim, eu prometo.
1: Prometo.
0: Diante de Deus. Repita.
1: Eu prometo diante de Deus.
0: Que não farei nada.
1: Que não farei nada.
0: Para vingar.
1: Para vingar.
0: A minha honra.
1: A minha honra.
0: Contra minha esposa.
1: Contra minha esposa.
0: Eu prometo, Jesus.
1: Eu prometo, Jesus,
0: que não farei nada contra a minha vida.
1: Que não farei nada contra a minha vida.
0: Peço a graça, Jesus.
1: Peço a graça, Jesus.
0: De perdoar.
1: De perdoar.
0: E de buscar a reconciliação.
1: E de buscar a reconciliação.
0: Filho, pela tua filha sim, mas por você também. Não é só pela tua filha. Você merece ser feliz. Tua esposa merece ser feliz. Você ainda está fora de casa?
1: Não, já voltei porque eu fiquei uma semana longe e não consegui.
0: Você tem que, toda vez que vier essa, eu diria assim, uma certa raiva que te dá, não dá? Não dá uma frustração, uma sensação de raiva? Por que isso? Você vai pedir a Deus?
1: É uma sensação que como o mundo tivesse desmoronado, né? Porque 13 anos, né? Não é uma história.
0: Então você vai pedir, Deus, tira isso do coração. Você vai chamar a tua esposa, vocês vão fazer um retiro de casais e vão... Você precisa de um retiro de casal com a sua esposa. Para que... Você vai falar assim, mas por quê? Porque vocês precisam se perdoar. E perdoando, buscar o sacramento do matrimônio, que vocês não são casados na igreja, né?
1: Nós somos casados.
0: Ah, vocês são casados, então melhor, não, melhor. Oi? Alô?
1: Isso aconteceu, padre. A primeira conversa que eu vi foi um mês depois que a gente tinha casado.
0: Foi uma fraqueza, filho. Foi uma fraqueza. Tenha coragem de perdoar. Você vai falar, mas e a confiança? Aí você tem que dizer para ela, mulher, eu te perdoo, mas me ajude a confiar em você. Porque se eu descobrir de novo, não terá a segunda vez. Me ajude a confiar em você. Você continua sendo caminhoneiro?
1: Não. Eu
0: isso. Você tem, consegue trabalhar esse perdão?
1: Consigo, sim.
0: Que Deus abençoe você, sua esposa, sua filha. E que Deus te derrame uma gota do seu preciosíssimo sangue. Não desista do matrimônio, filho. Por favor, faça o que eu estou pedindo. Procure um retiro de casais ali na sua cidade. Você vai tentar?
1: Vou, sim.
0: Tá bom. Deus abençoe e te proteja. Amém. Filhos queridos, você tem gostado da leitura orante de Jó? Hoje eu vou atender menos, hein, gente? Pessoas. Mas, Jó, se tem gostado, mande para mim um áudio. Quando eu retornar, e estou chegando, 41-3221-6060, eu vou colocando no ar os que eu consigo. Se você ficou com dúvidas, me mande a dúvida, que eu faço um programa à parte, se preciso for, para responder as dúvidas. Mas agora chegou Bíblia aberta, cartilha de oração.
2: A palavra do Senhor é bem firmada.
0: de hoje é maravilhoso, maravilhoso, gente. Capítulo 18, versículo 1 de Jó. Já está com o livro inabalável na mão? Pega as duas coisas, a Bíblia e o livro. Só para contextualizar, é o segundo discurso de Bildade. Ele fez o primeiro, agora é a segunda fala. Cada amigo fala uma vez, Jó responde, e depois o amigo fala uma segunda vez e Jó responde. Nós estamos na segunda fala de Bildade. Em linhas gerais, ele começa assim: preste atenção, cale-se, Jó, e preste atenção. Caramba, fala isso para um homem, bota a foto dele, coloca a foto de Jó. Cale-se, Jó, preste atenção. Jó, por que você não pode, não para de falar? Cale-se, preste atenção. Então poderemos conversar. Por que você pensa que não temos juízo? Porque essa foi o que Jó falou ontem. Vocês não têm juízo o que vocês estão falando. Por que você pensa que somos como animais? Com sua raiva, olha a palavra. Com sua raiva, olha a palavra que surge. Com sua raiva, você está se ferindo. Será que por você estar zangado, o mundo vai virar um deserto? Cala-te, Jó, escute. Por causa da tua raiva, você está se ferindo. Será que por sua causa, a montanha vai mudar de lugar? Versículo 5. A vida, Jó. Escute isso. A vida, Dona Maria. A vida, seu José. A vida do perverso se acabará como a luz que se apaga, como as chamas do fogo que deixa de queimar, a lamparina da sua casa que não brilhará mais. Ele está descrevendo a vida de um perverso. Eu quero uma amarela. A vida de um perverso se acabará. Como? Aí ele vai dando exemplos. Parece poesia, mas de poético não tem nada. É uma desgraceira. Se acabará como a luz que se apaga, como as chamas do fogo que deixam de queimar, como a lamparina de sua casa que não brilhará mais. Em vez de luz, haverá escuridão. O perverso andará com passos firmes, mas agora está tropeçando em seus próprios planos para cair. Olha o que ele diz para Jó. Dê um salto, por favor, por favor. Versículo 18. Ele será expulso do mundo dos vivos e da luz será jogado na escuridão. Jó! Ô Jó! Você não deixará filhos nem netos. Se lembra o que aconteceu com Jó, né? Os filhos dele morreram. Não terá descendente quem fique com a sua casa. Em toda parte, os que ouvirem falar do seu fim tremerão de medo e pavor. É esse o fim dos maus, daqueles que não querem saber de Deus. Cala-te, Jó! Escute! Eu volto ainda na leitura orante. Volte comigo.
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0: Estamos em Jó capítulo 18, a segunda fala do amigo de Jó chamado Beldade. É mais curto. Cala-te, Jó. Você é culpado, sim. Por acaso o mundo muda porque você sofre? Reflita um pouco e para quem tem o livro Inabalável, página 85. Jó me tocou muito, viu, gente? E eu escrevi este livro a partir da leitura.

0: você está pagando alguma coisa. Gente, às vezes nós não somos tão descarados de falar, mas somos terríveis em pensar. Quantas vezes a gente usa, fala ou pensa isso quando vê uma pessoa na miséria ou no sofrimento? Página 85. Quantas vezes já ouvimos ou dizemos coisas parecidas como: foi a vontade de Deus, ou ainda: você precisa ter mais fé. Deus está te castigando, você está pagando alguma coisa. São palavras que mais ferem do que consolam. Quantas vezes, na dor, tudo o que desejamos é que alguém diga: eu não sei explicar, mas eu estou ao seu lado. Quantas vezes nós gostaríamos que alguém dissesse: eu não sei explicar o que você está passando, mas eu estou do seu lado, rezando por você. Conte comigo, Senhor. Ajude-me. Nunca julgar e nunca colocar em questionamento o pecado dos outros. Mas, Senhor, me dê serenidade, sabedoria, discernimento de estar perto da pessoa que sofre, de que a minha presença seja o alento, o consolo. Dai-me esta graça, Senhor. Amém. Esta foi a leitura orante de hoje. Forte, né? Pelo menos eu me arrepio cada vez que eu rezo com você. Não sei como você sente isso. Alzira, que a paz de Jesus esteja com você, Alzira.
1: Amém. Benção, Padre.
0: Deus abençoe. Você fala de onde, Alzira?
1: Eu falo de Santa Bárbara do Oeste, estado de São Paulo. Ouço pela Rádio Magnífica.
0: Meu abraço à Rádio Magnífica e meu abraço a todos de Santa Bárbara do Oeste. Por favor, pode falar.
1: Primeiro, eu quero dizer que sou uma sócia.
0: Obrigado.
1: Há muitos anos que nem me lembro de quando.
0: Eu só tenho a dizer muito obrigado.
1: E também recebo a capelinha das Santas Chagas.
0: Toca a corneta para ela, hoje é o dia, daqui a pouco eu vou falar dos líderes. Diga,
1: então,
0: filha.
1: Então, padre, eu quero contar um testemunho que para mim é a coisa mais linda do mundo.
0: Conte.
1: A minha filha nunca conseguiu ser mãe, apesar de viver muitos anos em oração com você e tudo, mas ela nunca conseguiu ser mãe.
0: Sim.
1: E há sete anos atrás, ela pegou e falou: mãe, eu vou adotar, porque ela sempre dizia que ela iria adotar se ela não tivesse.
0: Sim.
1: Aí ela entrou na fila da adoção. Aí chega lá, é uma burocracia, tanta pergunta, tanta coisa. Ela falou para mim: mãe, são listas enormes de perguntas, eu não vou escolher. Quem vai escolher para mim, Deus vai dar para mim aquilo que eu merecer.
0: Que lindo!
1: Aí ela só falou assim, ela não escolheu nem cor, nem menino ou menina.
0: Nem sexo, nem cor dos olhos.
1: Não, nem cor. Ainda ela brincava: nossa, eu sou pé frio, mas não sobra nem um africano pra mim, ela brincava, sabe?
0: Que desprendimento, que coisa linda, que coisa linda,
1: então,
0: desprendimento.
1: Ela só pediu assim, que ela queria de 3 anos pra baixo, que ela queria cuidar de uma criança,
0: claro,
1: né?
0: Claro.
1: E aí, padre, há 2 anos atrás, chegou para nós uma menina de 8 meses.
0: Oh, meu Deus!
1: A coisa mais lindinha do mundo. E nas minhas orações, que a gente ficou 6 anos orando por ela, eu falava assim: Senhor, Senhor, a minha filha não escolheu, eu também não vou escolher. Mas eu queria pedir para o Senhor, se fosse uma menininha, se o Senhor der uma menininha para nós, saudade de cabelinho cacheado. Padre, quando ela veio, ela era carequinha, mas ela tem uns cachos, que é a coisa mais linda do mundo.
0: Como é que é o nome da criança, da neta?
1: Ela chama Mel.
0: Mel?
1: Mel.
0: Que nome bonito, que bonito.
1: E aí, padre, então eu sempre cuidando dela, né?
0: Sim.
1: E orando, e a gente é muito da igreja, graças a Deus.
0: Que bom.
1: Mas ela tem um amor tão grande.

0: de nos Santos, de Nossa Senhora das Graças. Tive que comprar biscuit de santinho, porque ela quer carregar na bolsinha para ir para a missa.
1: Que maravilha!
0: Se o senhor vê, ela se ajoelhar na frente do altar, parece gente grande.
1: Ô, filha, louvado seja Deus. Então
0: tá
1: foi uma.
0: Dois anos e meio.
1: Um presente de Deus, uma dádiva de Deus, não foi?
0: Foi um presente de Deus. Inteligente, uma criança sábia, uma criança amorosa. Ela canta Mãezinha do Céu e chora, enche os olhinhos de lágrimas.
1: Ô, vó coruja, meu Deus do céu. Mas
0: não,
1: eu tô brincando, eu sou, querida.
0: Eu sei, mas ela é uma criança de encantar mesmo.
1: Eu sei. Então diga assim, obrigado, Jesus.
0: Ela vira pra mamãe e fala assim, vamos à missa, mamãe.
1: Diga assim, obrigado, Jesus.
0: Muito obrigado, mil vezes obrigado, Jesus, milhão de vezes, porque veio trazer uma vida nova para nós.
1: Amém.
0: E olha, padre, eu quero dizer uma coisa, tem pessoas que, né, às vezes não tem coragem de adotar, mas eu acho que adotar
1: é muito mais
0: do que ser mãe de verdade.
1: É verdade, ser mãe duas vezes, né, mãe
0: eu
1: do
0: precisei,
1: coração,
0: padre,
1: vó do coração.
0: É, eu precisei, eu e a minha filha, fazer um encontro, porque todo mundo queria ver a Mel.
1: Olha aí, que maravilha.
0: A igreja inteira, o bairro inteiro queria ver a Mel.
1: Então fica aí o teu apelo a todos, gente, se não façam adoção, é tão importante a adoção.
0: Gente, é maravilhoso.
1: Meu grande abraço, Alzira.
0: Outro padre.
1: Um abraço no coração. Graça recebida.
0: Graça testemunhada.
1: Toca o sino, sacristão.
0: O sino, a corneta, tudo que tem direito.
1: Dê um beijo no rostinho da Mel por mim.
0: Sim, padre.
1: Um abraço a Alzira, Santa Bárbara do Oeste, São Paulo. Estarei por essa região ali ainda esse ano. Rádio Brasil de Limeira FM, Diácono Ricardo, Santa Bárbara do Oeste, Rádio Brasil, Paulo César, Dom Devair Araújo da Fonseca de Piracicaba. 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Eu vou para o intervalo, eu volto já. Volte comigo, gente, voltamos já.
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1: Filhos queridos, hoje é aniversário da Rádio Califórnia FM, Califórnia Paraná, Grande Lago AM, Santa Helena, Paraná, Solares FM, Santo Antônio Prado, Rio Grande do Sul, e Tapajós FM, Santarém, Pará. E hoje, aniversário do nosso, meu querido afilhado, Matias Pinheiro Tormena. Já é um jovem, já é um adolescente. Matias, todo carinho, um beijo do Dindo, que Deus o abençoe com muitas graças e bênçãos. Matias Pinheiro Tormena, muito próximo de mim, muito carinhoso. Gente, eu quero falar e obrigado àqueles que mandaram as fotos. Nós vamos para Santa Rita de Cássia, mas antes, 41, mande a foto da sua, do seu grupo. 419-8791-2787, fica no GC. Ana Maria da Conceição de Picos, Piauí, meu abraço ali ao pessoal de Picos. Deus seja louvado, quanta imagem de Jesus das Santas Chagas. Valdirene Amâncio da Silva, Matupá, Mato Grosso, minha saudação. Crianças, adolescentes, jovens, idosos. Violanta de Barros, dos Estados Unidos. Agosto estou aí, hein? Nos Estados Unidos, para o Retiro Nacional e alguns lugares visitando. Neuza Borges de Oliveira Campos, de Tomazina, Paraná. Estão na igreja, olha aí, todos com camiseta, uniformizados. Deus seja louvado. Gracilene de Oliveira Alves, de Remígio, Paraíba. Olha aí, até com girassol, que coisa linda. Nossa Senhora de Fátima do lado, Deus seja louvado. Gisele da Fonseca, Nova Friburgo, Rio de Janeiro. Oh, meu Deus! Aí arrasou, hein, Gisele? Não dá nem para mim contar daqui, mas eu sei que são inúmeras as pessoas. Ela deu um testemunho tão lindo no Segundo Evangelizar, Rio de Janeiro. Jurandir Soligo, de Concórdia, Santa Catarina. Ah, é a pastoral do caminhoneiro, gente. Toca a corneta, sacra. Gente, olhe para a televisão. E para quem está no rádio, eu descrevo. É um caminhão que leva uma capelinha no para-brisa. Aí, coisa boa, gente. Cileide Aparecida Santos Martins, de Itaquiraí, Mato Grosso do Sul. Olha, todos reunidos. Estão ali até fazendo umas doações. Parabéns. José Vilmar Alves, de Fortaleza, Ceará, meu abraço, filho de Deus, que bom que você é coordenador das capelinhas, Deus seja louvado. E Dalina Mendes Veloso, de Monte Carmelo, Minas Gerais, ali na igreja, meu abraço ao povo mineiro. Lembrando que agora nós temos Belo Horizonte, atenção, você de Belo Horizonte, pelo canal 15.1, você de Belo Horizonte, além das rádios que nos transmite, você pode nos assistir pelo pela televisão, canal aberto 15.1. Sobre Felipe de Neri, eu gostaria só de dizer, até preparei todo o material, mas é o santo da felicidade. O santo que nos ensina que é preciso ser santo na caridade, ser feliz. Na caridade, ser feliz. Ele tem um lema para ele: o santo da alegria sem pecado. Olha que coisa mais forte, né? São Felipe de Neri, rogai por nós. E chegou a hora, povo santo de Deus, para a novena de Santa Rita de Cássia, oitavo dia. Ó poderosa e gloriosa Santa Rita, chamada Santa das Causas Impossíveis, advogada dos casos desesperados, auxiliadora da última hora, refúgio e abrigo da dor que arrasta para o abismo do pecado e da desesperança, com toda a confiança em vosso poder, junto ao coração sagrado de Jesus. A vós recorro nesse caso difícil e imprevisto que dolorosamente oprime meu coração. Coloque: o que é que hoje oprime teu coração? Dolorosamente oprime teu coração. Obtenha, ó Santa Rita de Cássia, a graça que desejo, pois sendo-me necessária, eu a quero. Apresentada por vós, ó Santa Rita, minha oração, meu pedido, por vós, que sois tão amada por Deus, certamente serei atendido. Dizei a nosso Senhor Jesus Cristo que me valerei da graça para melhorar a minha vida, os meus costumes e para cantar na terra e no céu a divina misericórdia. Santa Rita das Causas Impossíveis, rogai por nós. Santa Rita das Causas Impossíveis, rogai por nós. Santa Rita das Causas Impossíveis, rogai por nós. E agora, unido a todos os líderes mensageiros das capelinhas, todos os que rezam comigo às 3 horas da tarde e todos os que recebem Eterno Pai, eu vos ofereço as santas chagas de nosso Senhor Jesus Cristo para curar as de nossas almas. Meu Jesus, perdão e misericórdia pelos méritos de vossas santas chagas. Meu Jesus, perdão e misericórdia pelos méritos de vossas santas chagas. Meu Jesus, perdão e misericórdia pelos méritos das santas chagas. O Senhor esteja convosco. Ele está no meio de nós. Abençoai, Senhor, a água. Tome, dê ao seu colaborador, seu funcionário, dê para sua patroa, para o seu patrão. Verdade, faça isso. Abençoai a água, a roupa dos enfermos, as crianças, as fotos de família. Abençoai os casais que estão em crise ou que estão com dificuldade de perdoar. Por intercessão de Nossa Senhora do Carmo, São Pio de Pietrelcina, nos méritos das Santas Chagas, Pai, Filho, Espírito Santo, amém. E eu me despeço com o clipe que eu estou apaixonado, inabalável, YouTube Padre Manzotti. Evangelizar é preciso.
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1: 11-2.
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3: Bom dia, queridos ouvintes. Bom dia, queridos paroquianos da Paróquia Nossa Senhora das Dores, aqui em Dores do Indaiá. Hoje é dia do Terço dos Homens, às 19 horas, no Santuário Matriz. Também hoje é dia do grupo de entronização do Sagrado Coração de Jesus nas casas. Nós vamos continuar olhando os apóstolos através das catequeses do Papa Bento XVI. Hoje vamos falar do apóstolo Filipe. Na lista dos 12, Filipe sempre aparece em quinto lugar, ou seja, fundamentalmente entre os primeiros. Ainda que Filipe fosse de origem judaica, seu nome é grego, como o de André, o que constitui um pequeno gesto de abertura cultural que não podemos desvalorizar. As notícias que nos chegam dele procedem do Evangelho de João. Era do mesmo lugar do qual procediam Pedro e André, ou seja, Betsaida, uma pequena cidade que pertencia à tetrarquia de um dos filhos de Herodes o Grande, que também se chamava Filipe. O quarto Evangelho conta que depois de ter sido chamado por Jesus, Felipe se encontra com Natanael e lhe diz: esse do qual escreveu Moisés na lei e também os profetas, nós o encontramos, Jesus, o filho de José de Nazaré. Ante a resposta mais cética de Natanael, de Nazaré pode vir alguma coisa boa, Felipe não se rende e responde com decisão: vem e vê. Vamos ouvir: se o Senhor não construir, com Monsenhor Jonas Abibe, sim a vida com Padre Fábio de Melo, e purifica-me com Tony Alisson.

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3: 11:18.
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5: Queridos ouvintes, podemos pensar que Filipe também interpela cada um de nós com esses dois verbos: vinde e vei, vem e vei. O apóstolo nos chama a conhecer Jesus de perto. De fato, a amizade, conhecer verdadeiramente o outro, requer proximidade e mais, em parte, viver dela. De fato, não podemos esquecer que, segundo escreve São Marcos, Jesus escolheu os doze, com o objetivo primeiro de que estivessem com ele, ou seja, de que compartilhassem sua vida e aprendessem diretamente dele não só o estilo de seu comportamento, mas antes de tudo, quem era ele realmente. Só assim, participando de sua vida, podiam conhecê-lo e anunciá-lo. Mais tarde, na carta de Paulo aos Efésios, pode-se ler que o importante é o Cristo que vós haveis aprendido. Ou seja, o importante não é só escutar seus ensinamentos, suas palavras, mas conhecê-lo pessoalmente. Ou seja, com humildade, nos aproximar do mistério de sua beleza. A intimidade, a familiaridade nos fazem descobrir a verdadeira identidade de Jesus. Isso é precisamente o que nos recorda o apóstolo Filipe. Ele nos convida a vir e ver. Vamos ouvir Sagrado Coração com Samuel Ferreira, Raridade com Padre Ezequiel Dal Poço e Médico dos Médicos com Padre Juarez de Castro.

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4: 11:35.
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6: Queridos ouvintes, por ocasião da multiplicação dos pães, Filipe recebeu de Jesus um pedido bastante surpreendente. Onde era possível comprar o pão que se necessitava para dar de comer a todas as pessoas que o seguiam? Então Filipe respondeu com muito realismo: 200 denários de pão não bastam para que cada um tome um pouco. Sabemos que Jesus multiplicou os pães e os peixes. O que é interessante é o fato de que Jesus se dirigisse precisamente a Filipe para ter uma primeira impressão sobre a solução do problema. Sinal evidente de que formava parte do grupo restringido que o rodeava. Em outro momento muito importante para a história, antes da paixão, alguns gregos que se encontravam em Jerusalém com motivo da Páscoa se dirigiram a Filipe e lhe rogaram: Senhor, queremos ver Jesus. Filipe foi dizer isso a André. André e Filipe foram dizer a Jesus. Mais uma vez, nos encontramos ante o indício de seu prestígio particular dentro do colégio apostólico. Vamos ouvir a Cruz Sagrada com o grupo Vida Reluz. Tão grande és tu, com a cantora Vera Lúcia, e tudo é paz, com o padre Zezinho.

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3: 11:52.
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5: Queridos ouvintes, o Papa Bento XVI conclui a sua reflexão e catequese sobre o apóstolo Filipe, dizendo que o objetivo para o qual deve orientar-se nossa vida é encontrar Jesus como Filipe o encontrou, tentando ver nele o próprio Deus, Pai Celestial. Se falta este compromisso, nos encontraremos só conosco mesmos, como em um espelho, e cada vez ficaremos mais sozinhos. São Filipe nos convida ao contrário, a deixar-nos conquistar por Jesus, a estar com Ele e a compartilhar esta companhia indispensável. Deste modo, vendo, encontrando a Deus, podemos encontrar a verdadeira vida. São Filipe, rogai por nós. Ainda vamos ouvir Filho de Manhinha com o Padre Duda e Ave Maria no Morro com Léo Chaves.

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2: Queridos ouvintes, vamos rezar juntos a oração do Ângelus. O anjo do Senhor anunciou a Maria, e ela concebeu do Espírito Santo. Ave Maria, cheia de graça, o Senhor é convosco. Bendita sois vós entre as mulheres, e bendito é o fruto do vosso ventre, Jesus. Santa Maria, Mãe de Deus, rogai por nós, pecadores, agora e na hora de nossa morte. Amém. Eis aqui a serva do Senhor. Faça-se em mim segundo a vossa palavra. Ave Maria, cheia de graça, o Senhor é convosco. Bendita sois vós entre as mulheres, e bendito é o fruto do vosso ventre, Jesus. Santa Maria, Mãe de Deus, rogai por nós, pecadores, agora e na hora de nossa morte. Amém. E o Verbo se fez carne e habitou entre nós. Ave Maria, cheia de graça, o Senhor é convosco. Bendita sois vós entre as mulheres, e bendito é o fruto do vosso ventre, Jesus. Santa Maria, Mãe de Deus, rogai por nós, pecadores, agora e na hora de nossa morte. Amém. Rogai por nós, Santa Mãe de Deus, para que sejamos dignos das promessas de Cristo. Oremos. Infundi, Senhor, em nossas almas a vossa graça, para que nós que conhecemos, pela anunciação do anjo, a encarnação de Jesus Cristo, vosso Filho, cheguemos por sua paixão e cruz à glória da ressurreição. Pelo mesmo Cristo e Senhor nosso. Amém. Que o Senhor esteja contigo e a bênção de Deus Todo-Poderoso, Pai, Filho e Espírito Santo. Amém.
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6: Meio-dia e quatro.
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estamos na área, território sertanejo, começando nessa terça-feira, 26 de maio. Eita, e a gente segue se despedindo aqui de maio, né, última semaninha. Então vamos lá, abrindo aqui a porteira do nosso território de hoje, sempre te recebendo com carinho, com amizade, fazendo essa festa aqui, né, com mais emoção. Simbora! Paula Esteves aqui na voz e eu quero a minha turminha do chapéu, minha galera da botina, já pertinho de mim aqui, porque a mãe tá on, hein? E já pintando aqui no palco, Danilo e Davi, ó, não mexe nas minhas gavetas não, hein?

0: no trauma.
1: Marília Mendonça, deprê. Eita lasqueira, já são 5 anos da sua partida. É um modo que a gente tem de matar um pouquinho da saudade da nossa eterna rainha da sofrência. Afinal, ela foi um grande marco na música sertaneja, né? Bora lá, tá pipocando aqui nosso território, tá só começando a entrar e fica à vontade, hein?
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2: Meio-dia e 20. 91,3.
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1: Chamar bebê, tô de volta. Gratidão você de rádio ligado com a gente aqui na nossa cidade. Tamo junto, viu? Agora chegando Cleito e Romário Morena.
9: Cadê as Morena aí?

0: O celular pra minha vida. Eita lasqueira. São os irmãos Guilherme e Santiago por aqui, cantando no nosso palco pra você. 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Se conecta aí pelo app, pelo site, nas caixinhas inteligentes, que a gente tá sempre com você.
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2: Meio-dia e 35.
3: 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Opa, voltei.
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3: A sua parada obrigatória para você se atualizar de tudo que tá bombando no universo sertanejo. Enquanto a gente bate aquele dedinho de prosa por aqui, vai trocando uma ideia, hein? Participa aí, pedidomusical.com.br. Abraço aqui pro Alexandre Teixeira ouvindo a gente em Goiás. Ei, meu Goiás, embora. Tá chegando ela batendo na madeira com tudo aqui, hein? Vai, Bruna Viola.
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Israel Rodolfo, bebê. Mais uma duplaça de sucesso consagrada, pintando por aqui no nosso palco, hein? Cantando muito. E falando em canta muito, já vai passar por aqui Eduardo Costa, vai ter Felipe Rodrigues.

0: E mais uma turmaça incrível cantando por aqui no nosso território sertanejo. Volto já, hein?
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8: Meio-dia e 49.
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0: Chama na bota, bebê. Joga o laço, joga o boi.
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0: O som do campo, o som da cidade se misturando por aqui no nosso palco, por onde passam os maiores artistas. Agora tem ele, Eduardo Costa. Me ajuda a te esquecer.

Simone Mendes e a pior parte por aqui no nosso território sertanejo. Ô, trenzão, hein? Segura, bebê. Chamando a beijo, chamando abraço aqui pra turminha do Rio Grande do Sul. Minha galera de Bagé marcando presença por aqui. Abraço aí pro Carlão ouvindo a gente, o Pedro, o Rodrigo também Soares aqui na sintonia. Obrigadão, turma.

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10: 1 e 3.
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12: Vamos pra cima, hein?
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12: Com certeza, chicote estralando aqui com uma melhor do que a outra. Ótima terça-feira para você aí de rádio, ligado com a gente pelas ruas, pelas avenidas, nas estradas do Brasilzão e nas rodovias, né? Obrigado sempre aí pela carona, hein? Pedidomusical.com.br é o nosso portal para você participar, pedir a sua moda, tá bom? Chegando o som do Guilherme Benuto por aqui.

Com certeza. Pensa num fuzuê bom demais com ele. Michel Teló por aqui pra tocar no paredão do nosso território sertanejo. Segura, trem doido. Ó, pedidomusical.com.br. Capricha na mensagem. Tem também o nosso WhatsApp que você pode participar. Manda mensagem de voz, de texto. Fica à vontade.

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9: 1:18.
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12: Oi, delícia. Tô de volta com você pra todo o Brasil, na web e nas plataformas. Você escolhe. Chegando a boiadeira por aqui, bebê. Ana Castela com veterinário.

você se tô solteiro? E se você não sabe, fim, nós muito menos, viu? Matheus e Cauã por aqui no Território Sertanejo. Você tá solteiro? Você tá solteira? Hã? Então bora curtir aqui, ó, Território, pede a sua moda, aquela moda que tá definindo você nessa terça-feira, nesse quase finalzinho de mês praticamente já, né?

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2: 1h32.
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5: Olha, pra quem disse que os dois tinham rincha, tá aqui a resposta. Os dois cantando juntinho. É, os dois Gustavo, o Lima e o Mioto.

0: Alemão e Larga, tá dado o recado com Simone Mendes por aqui, encerrando nosso território sertanejo de hoje. Valeu, Brasil. Obrigado, turma. Você aqui da nossa cidade, gratidão sempre pelo carinho, pela companhia, viu? Eu volto amanhã, com certeza te espero aqui no mesmo horário pra gente curtir muito mais moda sertaneja. Fui, abraço, turma. Tchau, tchau.
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5: Em sua primeira entrevista após anunciar que vai deixar o Manchester City, o técnico Pep Guardiola disse que está ciente de que receberá propostas de grandes clubes e seleções, mas ele quer um tempo para descansar. Descanso, sem planos de treinar por um tempo. Senão eu continuaria aqui. Preciso dar um passo para trás.
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14: 1h47.
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3: Oi, gente, tudo jóia? Tá começando Passaporte Brasil, uma viagem musical inteira aqui pelas paisagens, sotaques e emoções. Hoje vamos passear pelas raízes da música brasileira, lembrando compositores que transformaram violões simples em eternidades. A MPB transformou o povo brasileiro e fez uma mistura com as esquinas, bares e rodas de samba e os encontros à beira-mar. No Rio de Janeiro, especialmente, surgiram movimentos que mudaram a história da música. Cada acorde, cada pedacinho, cada alma, seja no sertão, na praia, na capital do interior, a música reina. E vamos então com mais uma viagem. Avisa pra todo mundo. Aline Mota já está no ar.
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7: 12/6.
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13: Já estamos de volta e a noite cai devagar e a bossa nova chega elegante com quem entra num barzinho, né? De Ipanema nos anos dourados. Violões suaves, letras sofisticadas, interpretações delicadas fizeram o Brasil ser admirado no mundo inteiro. As mesas pequenas, o cigarro aceso no cinzeiro, o som baixinho criava um clima que parecia cinema. Grandes artistas ajudaram a construir essa atmosfera única que até hoje inspira músicos modernos. E a bossa nova não era apenas música, era comportamento, poesia e aquele jeito brasileiro de enxergar a vida. Vamos então seguindo com você nessa estrada cheia de charme e memória afetiva. Continua com mais do melhor da MPB.
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1: Só que no caso aqui somos três homens, né?
2: São três homens, mas também são três mulheres. Isso aí.
1: Isso não é verdade.
2: Procure saber.
1: Procure saber.
2: Tudo isso é verdade. No mínimo.

0: Obrigada.
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5: 12h24.
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7: De norte a sul, de leste a oeste, o Brasil musical vai muito além do eixo conhecido. No norte, ritmos regionais carregam a força da floresta, dos rios e das festas populares. Já no nordeste, a poesia mistura calor humano e resistência. No sul, no centro-oeste e no interior do país, surgem artistas incríveis que muitas vezes o grande público nem sabe. E aqui, abrimos espaço para esses talentos escondidos que mantêm viva a essência da música brasileira. Porque o nosso país é gigante e cada região canta sua própria história. 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
4: 12:37.
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8: Já estou de volta. Letras que abraçam. Existem músicas, gente, que parecem entender exatamente aquilo que a gente sente. E a MPB tem esse poder raro de transformar saudade, amor e esperança em poesia cantada. Muitas letras nasceram em movimentos simples, naquele café da varanda, uma caminhada na praia, um amor perdido, uma janela aberta no fim de tarde. Canções, assim, atravessam décadas porque falam diretamente com a alma do povo brasileiro. E é por isso que tanta gente escuta, né? Uma música antiga imediatamente volta no tempo. E aqui seguimos celebrando essas melodias que abraçam o coração da gente. Vamos com mais só pra você.
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0: Ah, lindo. Caetano. Putz.
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0: E assim chegamos ao final desse programa maravilhoso, onde entregamos o melhor da MPB, da história, para você. Eu sou Aline Mota e prometo voltar na próxima edição com mais. Aquele abraço, tchau, tchau.
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7: 3 horas.
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11: Na presença das Santas Chagas de Jesus, convido você e sua família para este momento abençoado na nossa programação. Vamos juntos colocar nas Santas Chagas de Jesus o nosso pedido de oração, a nossa intenção. Prepare o seu ambiente de oração com as fotos, as roupas de família e, de modo particular, lembrando dos enfermos. Traga os nomes por quem vamos interceder e pedir cura e libertação de todos os sofrimentos e dores.
12: Olá, queridos filhos e filhas, é terça-feira, por excelência, dia que, como obra evangelizar é preciso, rezamos o dia inteiro por todos os doentes que se recomendam às nossas orações. E você pode fazê-lo, 0 operadora 41 3221 6060, dígito 1. Portanto, por todos os que pediram nossa intercessão, rezemos o Terço das Santas Chagas. Em nome do Pai, e do Filho, e do Espírito Santo. Amém. Creio em Deus Pai Todo-Poderoso, Criador do céu e da terra, e em Jesus Cristo, seu único Filho, nosso Senhor, que foi concebido pelo poder do Espírito Santo, nasceu da Virgem Maria, padeceu sob Pôncio Pilatos, foi crucificado, morto e sepultado, desceu à mansão dos mortos, ressuscitou ao terceiro dia, subiu aos céus, está sentado à direita de Deus Pai Todo-Poderoso, de onde há de vir julgar os vivos e os mortos. Creio no Espírito Santo, na Santa Igreja Católica, na comunhão dos santos, na remissão dos pecados, na ressurreição da carne, na vida eterna. Amém. Ó Jesus, divino Redentor, tende misericórdia de nós e do mundo inteiro. Deus Santo, Deus Forte, Deus Imortal, tende piedade de nós e do mundo inteiro. Graça, misericórdia, meu Jesus, nos perigos presentes, cobri-nos com vosso preciosíssimo sangue, Pai eterno, tende misericórdia de nós, pelo sangue de Jesus Cristo, vosso Filho unigênito. Tende misericórdia de nós, vos suplicamos. Amém. Neste primeiro mistério do Terço das Santas Chagas, contemplamos a traição de Judas e prisão de Jesus. Como fruto desta dezena das Santas Chagas, vamos pedir por todos os enfermos que estão angustiados em busca de um diagnóstico certo. Rezemos. Eterno Pai, eu vos ofereço as Santas Chagas de nosso Senhor Jesus Cristo para curar as de nossas almas.
7: Meu Jesus, perdão e misericórdia.
13: Pelos méritos de vossas santas chagas.
7: Meu Jesus, perdão e misericórdia.
13: Pelos méritos de vossas santas chagas.
7: Meu Jesus, perdão e misericórdia.
13: Pelos méritos de vossas santas chagas.
7: Meu Jesus, perdão e misericórdia.
13: Pelos méritos de vossas santas chagas.
7: Meu Jesus, perdão e misericórdia.
13: Pelos méritos de vossas santas chagas.
7: Meu Jesus, perdão e misericórdia.
13: Pelos méritos de vossas santas chagas.
7: Meu Jesus, perdão e misericórdia.
13: Pelos méritos de vossas santas chagas.
7: Meu Jesus, perdão e misericórdia.
13: Pelos méritos de vossas santas chagas.
7: Meu Jesus, perdão e misericórdia.
13: Pelos méritos de vossas santas chagas.
7: Meu Jesus, perdão e misericórdia.
13: Pelos méritos de vossas santas chagas.
12: Neste segundo mistério do Terço das Santas Chagas, contemplamos a condenação de Jesus à morte. Rezemos este mistério por todos os enfermos que estão acamados, impedidos pela doença de uma vida plena. Eterno Pai, eu vos ofereço as santas chagas de nosso Senhor Jesus Cristo para curar as de nossas almas.
14: Meu Jesus, perdão e misericórdia.
13: Pelos méritos de vossas santas chagas.
14: Meu Jesus, perdão e misericórdia.
13: Pelos méritos de vossas santas chagas.
14: Meu Jesus, perdão e misericórdia.
13: Pelos méritos de vossas santas chagas.
14: Meu Jesus, perdão e misericórdia.
13: Pelos méritos de vossas santas chagas.
14: Meu Jesus, perdão e misericórdia.
13: Pelos méritos de vossas santas chagas.
14: Meu Jesus, perdão e misericórdia.
13: Pelos méritos de vossas santas chagas.
14: Meu Jesus, perdão e misericórdia.
13: Pelos méritos de vossas santas chagas.
14: Meu Jesus, perdão e misericórdia.
13: Pelos méritos de vossas santas chagas.
14: Meu Jesus, perdão e misericórdia.
13: Pelos méritos de vossas santas chagas.
14: Meu Jesus, perdão e misericórdia.
13: Pelos méritos de vossas santas chagas.
12: Neste terceiro mistério do Terço das Santas Chagas, contemplamos Jesus é pregado na cruz. Ofereçamos esta dezena do Terço das Santas Chagas por todas as pessoas que trabalham e cuidam dos doentes, que tenham paciência e muita serenidade e força. Eterno Pai, eu vos ofereço as Santas Chagas de nosso Senhor Jesus Cristo para curar as de nossas almas.
15: Meu Jesus, perdão e misericórdia.
13: Pelos méritos de vossas santas chagas.
15: Meu Jesus, perdão e misericórdia.
13: Pelos méritos de vossas santas chagas.
15: Meu Jesus, perdão e misericórdia.
13: Pelos méritos de vossas santas chagas.
15: Meu Jesus, perdão e misericórdia.
13: Pelos méritos de vossas santas chagas.
15: Meu Jesus, perdão e misericórdia.
13: Pelos méritos de vossas santas chagas.
15: Meu Jesus, perdão e misericórdia.
13: Pelos méritos de vossas santas chagas.
15: Meu Jesus, perdão e misericórdia.
13: Pelos méritos de vossas santas chagas.
15: Meu Jesus, perdão e misericórdia.
13: Pelos méritos de vossas santas chagas.
15: Meu Jesus, perdão e misericórdia.
13: Pelos méritos de vossas santas chagas.
15: Meu Jesus, perdão e misericórdia.
13: Pelos méritos de vossas santas chagas.
12: Neste quarto mistério do Terço das Santas Chagas, contemplamos, entregando-se ao Pai, Jesus morre na cruz. E vamos juntos oferecer esta oração por todos aqueles que estão fazendo tratamento invasivos, hemodiálise, quimioterapia, radioterapia e todos os outros tratamentos necessários, porém, que levam a um Calvário vivo. Rezemos. Eterno Pai, eu vos ofereço as santas chagas de nosso Senhor Jesus Cristo para curar as de nossas almas.
7: Meu Jesus, perdão e misericórdia.
13: Pelos méritos de vossas santas chagas.
7: Meu Jesus, perdão e misericórdia.
13: Pelos méritos de vossas santas chagas.
7: Meu Jesus, perdão e misericórdia.
13: Pelos méritos de vossas santas chagas.
7: Meu Jesus, perdão e misericórdia.
13: Pelos méritos de vossas santas chagas.
7: Meu Jesus, perdão e misericórdia.
13: Pelos méritos de vossas santas chagas.
7: Meu Jesus, perdão e misericórdia.
13: Pelos méritos de vossas santas chagas.
7: Meu Jesus, perdão e misericórdia.
13: Pelos méritos de vossas santas chagas.
7: Meu Jesus, perdão e misericórdia.
13: Pelos méritos de vossas santas chagas.
7: Meu Jesus, perdão e misericórdia.
13: Pelos méritos de vossas santas chagas.
7: Meu Jesus, perdão e misericórdia.
13: Pelos méritos de vossas santas chagas.
12: No quinto mistério do terço das santas chagas, contemplamos: Jesus é transpassado pela lança por um soldado. Rezemos este mistério por todas as pessoas que sofrem desolação e falta de amor. Eterno Pai, eu vos ofereço as santas chagas de nosso Senhor Jesus Cristo para curar as de nossas almas.
16: Meu Jesus, perdão e misericórdia.
13: Pelos méritos de vossas santas chagas.
16: Meu Jesus, perdão e misericórdia.
13: Pelos méritos de vossas santas chagas.
16: Meu Jesus, perdão e misericórdia.
13: Pelos méritos de vossas santas chagas.
16: Meu Jesus, perdão e misericórdia.
13: Pelos méritos de vossas santas chagas.
16: Meu Jesus, perdão e misericórdia.
13: Pelos méritos de vossas santas chagas.
16: Meu Jesus, perdão e misericórdia.
13: Pelos méritos de vossas santas chagas.
16: Meu Jesus, perdão e misericórdia.
13: Pelos méritos de vossas santas chagas.
16: Meu Jesus, perdão e misericórdia.
13: Pelos méritos de vossas santas chagas.
16: Meu Jesus, perdão e misericórdia.
13: Pelos méritos de vossas santas chagas.
16: Meu Jesus, perdão e misericórdia.
13: Pelos méritos de vossas santas chagas.
12: Rezemos três vezes. Eterno Pai, eu vos ofereço as santas chagas de nosso Senhor Jesus Cristo para curar as de nossas almas. Eterno Pai, eu vos ofereço as santas chagas de nosso Senhor Jesus Cristo para curar as de nossas almas. Eterno Pai, eu vos ofereço as santas chagas de nosso Senhor Jesus Cristo para curar as de nossas almas. Amém. Queridos filhos e filhas, tendo rezado o terço das santas chagas, vamos agora fazer a oração de todos os dias, que é a novena das santas chagas de nosso Senhor Jesus Cristo. Rezemos. Por suas santas chagas, suas chagas gloriosas, o Cristo Senhor me proteja e me guarde. Senhor Jesus, foste levado na cruz para que por vossas santas chagas sejam curadas as de nossas almas. Eu vos louvo e agradeço pelo vosso ato redentor. Carregaste em vosso próprio corpo os meus pecados e de toda a humanidade. Nas vossas santas chagas, coloco minhas intenções, minhas preocupações, ansiedades e angústias, minhas enfermidades físicas e psíquicas, meus sofrimentos, dores, alegrias e necessidades. Em vossas santas chagas, Senhor, coloco minha família. Envolvei, Senhor, a mim e meus familiares, protegendo-nos do mal. Coloque a sua intenção. Senhor, ao mostrar vossas santas chagas gloriosas a Tomé e o mandando tocar em vosso lado aberto, o curaste da incredulidade. Eu vos peço, Senhor, permita-me refugiar em vossas santas chagas e, por mérito desses sinais de vosso amor, curai a minha falta de fé.
17: Ó Jesus, pelos méritos de vossa paixão, morte e ressurreição, dai-me a graça de viver os frutos da nossa redenção. Amém. Fique conosco, depois do intervalo, vamos refletir, escutar e rezar o Evangelho do dia.
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21: Hoje é terça-feira e rezamos juntos o Terço das Santas Chagas na Hora da Misericórdia. 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Agora ficamos com o Padre Reginaldo Mazotti em palavras de salvação.

0: Os filhos e filhas da família evangelizar é preciso que estão comigo nessa hora da misericórdia. Obrigado àqueles que rezaram. Que bom que você estava aí rezando.
1: Eterno Pai, eu vos ofereço as santas chagas de nosso Senhor Jesus Cristo para curar as de nossas almas.
0: Forte essas orações. Gosto demais. Felizes somos nós que podemos recorrer à misericórdia de Jesus. E ele disse: recorram. Essa música fala da chuva, do frio, bem próprio para esse tempo, né? Não sei onde você está me ouvindo, talvez esteja calor, mas existe muita gente que está sofrendo com frio, outros pela chuva, como também outros pela seca, né? A questão é: como que eu posso ser feliz se há quem passa fome? Como nós podemos dizer que somos realizados se fazemos muito pouco pela promoção humana?
1: Escute o testemunho, por favor.
2: Sou uma filha de Deus do estado do Amazonas. Sim. Escuto seu programa através da parabólica digital. Ah. Eu tenho um filho já de meia idade, uns 40 anos,
1: sim,
2: que os trabalhos que ele encontra sempre nunca duram tanto. É um ano e meio e depois sai do trabalho.
1: Que pena.
2: Estudar também não tinha mínima disposição. E ele é uma pessoa inteligente, bem apessoado, mas sem nenhuma vontade de estudar e de trabalhar.
1: Sim.
2: Então resolvi levantar uma força-tarefa para que isso acontecesse.
1: Opa.
2: Este ano eu fiz o cordão de São José,
1: para
2: ele, e comecei a novena de Santo Expedito. No
1: certo.
2: Segundo dia da novena de Santo Expedito, foi alcançada a graça que eu tanto pedia. Chegou um trabalho para ele.
1: É.
2: Então hoje ele está trabalhando.
1: Amém.
2: Ele está fazendo uma graduação.
1: Que
2: eu
1: bom.
2: Estou muito feliz.
1: Louvado
2: e agradecida
1: seja
2: Deus.
1: A Deus
2: por esta bênção. Graça alcançada, graça testemunhada.
1: Deus seja louvado, filha de Deus, lá do Amazonas. Acompanha certamente pela parabólica ou pelo aplicativo da obra Evangelizar. Bíblia aberta, cartilha de oração.

texto de hoje, Marcos 10:28-31. Marcos 10:28-31. O Senhor esteja convosco, Ele está no meio de nós. Proclamação do Evangelho de Jesus Cristo, segundo Marcos. Glória a vós, Senhor. Pedro começou a dizer-lhes: olha, nós deixamos tudo e te seguimos. Jesus respondeu: em verdade eu vos digo, todo aquele que deixa casa, irmão e irmãs, pai, mãe, filhos, campos, por causa de mim e do Evangelho, recebe 100 vezes mais agora durante esta vida, casas, irmãos, irmãs, mães, filhos e campos com perseguições, e no mundo futuro a vida eterna. Muitos, porém, que são os primeiros, serão os últimos, e muito que são os últimos, serão os primeiros. Palavra da salvação. Glória a vós, Senhor. Jesus escuta de Pedro uma certa queixa. Que recompensa iam ter de tudo que fizeram? Às vezes a gente também: Senhor, eu já fiz tanto, o que eu vou ter de recompensa? A resposta de Jesus, de um lado, é gratificante e vale a pena a vida eterna. Do outro lado, não é muito entusiasmante, não. Num futuro próximo, o que nos espera é perseguição. Você tem consciência disso? Olha, Jesus, quando fala isso, parece que não entra no meu ouvido ou no teu ouvido. Ele nos dá uma garantia. Depois é a vida eterna. Mas no amanhã, no depois de amanhã, num futuro próximo, espere cruz, espere perseguição, espere contrariedade. Jesus deixa tão claro isso. Então, por que a gente se desespera quando a cruz pesa? Por que a gente reclama? Ele falou: vocês esperem, eu fui judiado, vocês serão. Eu fui para a cruz também virá para vocês. Me dê forças para lutar, Senhor. Quanto a cruz pesar, dê forças para lutar. Eu te agradeço, Senhor. E nesta terça-feira, nos unimos em oração pelos doentes, com os doentes. Senhor, ajudai os doentes a carregar a cruz da enfermidade, a viver em cada momento de sofrimento, de dor, firmes e com fé.

0: a esperança
1: de um dia melhor. Deus faz isso. Se hoje parece que está sombrio, como é bom saber que amanhã pode mudar e que Deus está preparando um dia melhor para mim.
0: Eu agradeço as graças de Deus.
1: Eu agradeço, Senhor, porque não sou merecedor.
0: Ele dá forças para lutar.
1: Senhor, esteja convosco, Ele está no meio de nós. Abençoe, Senhor, a água, a roupa dos enfermos, as fotos de família. Nesta terça-feira, em nome do Pai, do Filho, do Espírito Santo. Amém.
2: Você.

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14: 3h29.
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17: Olá. Terça-feira, 26 de maio de 2026. Muito prazer, obrigado pela sua companhia, pela sua confiança a partir de agora, aqui em nosso JVN. Espaço de meia hora onde reunimos as principais informações e destaques do Brasil e do mundo com um único intuito, que é levar a verdade dos fatos, os acontecimentos como eles acontecem de verdade. Checados, averiguados, para que você tenha um dia bem informado, para que você seja um ouvinte por dentro de todos esses assuntos e, acima de tudo, para que você tenha a confiança de absorver informação com precisão e credibilidade. Esse é o nosso compromisso. Hoje, terça-feira, 26 de maio, é Dia Nacional de Combate ao Glaucoma, dia do revendedor lotérico e dia de você ficar bem informado. O resultado final dos recursos apresentados contra o indeferimento do pedido de isenção da taxa de inscrição do Enem 2026 já está disponível na página do participante. O INEP também divulgou nesta segunda-feira os resultados dos recursos dos participantes do Enem 2025 que justificaram a ausência nos dias das provas. Para consultar o resultado final, é preciso entrar com login na conta da plataforma gov.br. O INEP alerta que não enviará qualquer tipo de correspondência à residência do participante para informar o resultado da justificativa de ausência ou a solicitação de isenção de pagamento da taxa de inscrição do Enem 2026. A gente traz essa informação para que se evite golpes e para que se evite confusão. As inscrições para o Enem 2026 estarão abertas até o dia 5 de junho. O INEP lembra que os mesmos candidatos que tiveram o pedido de isenção aprovado precisam acessar o sistema do INEP para confirmar a participação do exame. Ou seja, a aprovação não garante diretamente a vaga. É necessário que o candidato acesse a plataforma e faça, portanto, a confirmação da participação no exame. O candidato que teve seu pedido de isenção negado em definitivo ou a justificativa de ausência reprovada deverá se inscrever conforme regras do edital do Enem 2026. Os candidatos que tiveram os recursos negados também precisam pagar a taxa de inscrição. O valor é de R$ 85,00. O pagamento até o dia 10 de junho pode ser via Pix, cartão de crédito, débito ou ainda boleto bancário. 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
17: Comissão da Câmara começa a analisar relatório do fim da jornada 6x1. Presidente do TSE cria comissão para combater inteligência artificial ilegal nas eleições. Terremoto de magnitude 6,9 atinge norte do Chile. Centro alemão havia classificado o tremor com magnitude menor. Mercado eleva a previsão da inflação para 5,04% neste ano. Ibovespa opera em alta e fecha mercado em 177.816 pontos. 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
17: O primeiro dia de liberação do uso do FGTS, o Fundo de Garantia do Tempo de Serviço, no Desenrola Brasil 2.0, levou 1 milhão e 400 mil trabalhadores ao aplicativo do Fundo de Garantia, divulgou ontem a Caixa Econômica Federal. De acordo com o banco, os usuários acessaram o aplicativo para autorizar instituições financeiras a consultar o saldo disponível para a renegociação de dívidas. O alto volume de acessos provocou instabilidade e filas virtuais no aplicativo ao longo do dia. Após alguns minutos de espera, alguns acessos exigiram atualização do aplicativo antes da consulta. A nova modalidade permite usar até 20% do saldo do FGTS ou R$ 1.000, o que for maior, para quitar ou amortizar dívidas renegociadas no Desenrola 2.0. O trabalhador precisa acessar o aplicativo FGTS e autorizar o banco a consultar os recursos disponíveis para isso. A modalidade, como eu disse, permite usar esse saldo O dinheiro não cai na conta do trabalhador, a Caixa Econômica Federal faz a transferência diretamente para a instituição financeira credora. O programa é destinado a trabalhadores com renda mensal de até 5 salários mínimos, atualmente em torno de R$ 8.105. Podem ser renegociadas dívidas bancárias contratadas até o dia 31 de janeiro de 2026 e com atraso entre 91 dias e 2 anos. Entram na lista cartão de crédito, cheque especial, crédito pessoal. Segundo o governo federal, o programa oferece desconto de até 90% sobre a dívida, juros limitados a 1,99% ao mês, parcelamento em até 48 vezes e prazo de até 35 dias para começar a pagar. O trabalhador, como eu disse, pode usar o saldo de FGTS e, para isso, deve acessar o aplicativo, fazer login, né, clicar em Novo Desenrola Brasil, selecionar Continuar, Autorização da instituição, ler as informações sobre consulta do saldo e clicar em Continuar, finalizando com um clássico Entendi ali no aplicativo. É fácil, é rápido e após autorização os bancos poderão consultar o saldo disponível por até 90 dias.
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17: O relator da proposta de emenda à Constituição, a PEC, que acaba com a escala 6x1, propõe que um dos dias de repouso semanal remunerado seja preferencialmente no domingo. O deputado apresentou o relatório à Comissão Especial da Câmara dos Deputados sobre o tema, que analisou a proposta. O texto prevê a redução da jornada de trabalho de 44 para 40 horas semanais, com 2 dias de descanso e sem redução salarial. Pela proposta, o fim da escala 6x1, com garantia de ao menos 2 folgas semanais, preferencialmente aos domingos, entrará em vigor 60 dias após a promulgação do texto. A Comissão Especial da Câmara dos Deputados iniciou a análise da proposta. O colegiado pretendia votar o relatório do deputado Léo Prates, que reduz a jornada. O Executivo e a Câmara fecharam um acordo ontem que estabelecia o prazo de 60 dias para o fim da escala após a promulgação. Com a mudança, portanto, o trabalhador passará a folgar 2 dias por semana já no início da transição. Também nesse prazo a jornada será reduzida, como eu disse, de 44 para 42 horas semanais. E 12 meses após a promulgação, a jornada deve cair, portanto, para 40 horas semanais. Haverá, portanto, um período de transição e adaptação das empresas. O presidente da Câmara, Hugo Mota, antecipou ainda uma proposta para que os microempreendedores individuais, os MEIs, sejam autorizados a contratar mais empregados, aumentando ainda o valor do faturamento. Atualmente, os MEIs só podem contratar um trabalhador e devem ter um faturamento bruto de até R$ 81 mil por ano para se enquadrar nessa categoria.
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17: O presidente do Tribunal Superior Eleitoral, TSE, ministro Nunes Marques, realizou ontem a primeira reunião com presidentes dos tribunais regionais eleitorais após tomar posse no cargo. Os presidentes definiram que será criada uma comissão permanente para tratar do uso responsável de inteligência artificial durante as campanhas eleitorais. O grupo será responsável pela criação de um catálogo nacional de soluções para os problemas que deverão ser enfrentados pela Justiça Eleitoral. Além disso, a comissão contará com parcerias com universidades especializadas em perícias de ilícitos digitais. Os trabalhos da comissão devem ser concluídos em 90 dias. Nunes Marques também decidiu que vai realizar reuniões com os partidos políticos para reafirmar a necessidade de cumprimento das regras eleitorais durante as campanhas. Também ficou definido que os TRS vão criar, em 30 dias, unidades próprias de segurança da informação, IA. O presidente tomou posse no dia 12 de maio e definiu que a sua gestão vai priorizar o combate ao uso inadequado da inteligência artificial durante as eleições. Só para lembrar, em março deste ano, a Corte aprovou limitações para o uso de IA nas campanhas. Entre as medidas, o tribunal decidiu proibir que provedores de inteligência artificial permitam, ainda que solicitado pelos usuários, sugestões de candidatos para votar. O objetivo é evitar a interferência de algoritmos na livre escolha dos eleitores.
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17: O terremoto de magnitude 6,9 que atingiu a região norte do Chile teve reflexos na cidade de São Paulo. A informação foi confirmada pela Rede Sismográfica Brasileira. Em um painel do Centro de Sismologia da USP, Universidade de São Paulo, diversos moradores da capital paulista, principalmente da zona oeste da cidade, relataram tremores no início da noite desta segunda-feira. Vários relatos também foram feitos nas redes sociais. O terremoto foi registrado na noite de ontem no Chile. Não há registro de feridos ou danos, pelo menos até o fechamento desta matéria. Segundo a rede brasileira, o tremor no Chile ocorreu às 18h52, a uma profundidade de 101,3 quilômetros. Sismos que ocorrem nos Andes, como registrado no Chile, a depender da magnitude e profundidade, podem ser sentidos, sim, na região brasileira. Isso ocorre porque São Paulo, de acordo com a sismologia, está com uma bacia sedimentar que tem a característica de amplificar as ondas sísmicas. O órgão reforça que é muito pouco provável que esse sismo tenha causado algum dano estrutural na cidade de São Paulo.
14: Indicadores econômicos.
17: A previsão do mercado financeiro para o Índice Nacional de Preços ao Consumidor Amplo, o IPCA, referência oficial da inflação no país, passou de 4,92% para 5,04% este ano. A estimativa está no boletim Focus desta segunda-feira, pesquisa divulgada semanalmente pelo Banco Central com a expectativa de instituições financeiras para os principais indicadores econômicos. Vamos falar do dólar. A moeda americana seguiu em leve queda ontem, cotada a R$ 5,01, com recuo de 0,19%. O movimento acompanhou o desempenho do índice que mede a força da moeda americana frente a outras seis divisas de países desenvolvidos que também operava em baixa. O euro, por sua vez, encerrou o pregão cotado em torno de R$ 5,84. O índice Bovespa avançou 0,91% aos 177.816 pontos no encerramento do pregão desta segunda-feira.

0: Goiás, Distrito Federal e Mato Grosso do Sul. Pancadas isoladas podem ocorrer no norte do Mato Grosso. Umidade do ar segue baixa em algumas áreas. Para a região sudeste, dia de variação entre sol e nuvens, possibilidade de chuva rápida em São Paulo e Rio de Janeiro, principalmente no fim da tarde. Minas Gerais e Espírito Santo terão tempo mais seco e temperaturas agradáveis. Para a região sul, tempo instável, chuva em áreas do Rio Grande do Sul, Santa Catarina e também Paraná. As temperaturas ficam mais baixas pela manhã e a sensação de frio permanece em regiões serranas.
1: Bem, fechamos aqui a primeira parte do JVN. Já já atualizando pauta e trazendo muitas outras informações importantes do Brasil e do mundo.
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10: 3h48.
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1: Olá, já estamos de volta com o seu JVN. Informação com credibilidade e responsabilidade na sua rádio. Um aplicativo chamado ADOT, que reúne informações sobre crianças e adolescentes com mais dificuldades de conseguir uma família adotiva, foi lançado pelo Conselho Nacional de Justiça nesta segunda-feira, Dia Nacional da Adoção. A busca ativa do Sistema Nacional de Adoção e Acolhimento tem como públicos prioritários crianças mais velhas, adolescentes, grupos de irmãos e crianças com deficiência ou necessidades específicas de saúde. Assim, a iniciativa passa a contar com um aplicativo específico. A apresentação do aplicativo, que funcionava no

0: O âmbito do Tribunal de Justiça do Paraná ocorreu em um webinário organizado pelo CNJ. O acesso à tecnologia pode ser feito com o login do portal gov.br. Os interessados podem iniciar o pré-cadastro e acompanhar o processo de habilitação para adoção. De acordo com o CNJ, 1.801 crianças e adolescentes no Brasil estão aptos para busca ativa. Desde 2019, o SNA viabilizou mais de 33.500 adoções em todo o Brasil. Destas, 1.826 foram realizadas através deste caminho. No webinário, o juiz auxiliar da presidência do Conselho Nacional de Justiça, o gestor do Sistema Nacional de Adoção e Acolhimento, disse que o aplicativo representa uma iniciativa pioneira ao permitir uma apresentação mais humanizada, respeitosa e sensível de crianças e adolescentes à procura de um lar. Para ele, o aplicativo representa a consolidação da Política Nacional de Busca Ativa no Sistema Nacional de Educação e Acolhimento. Segundo o CNJ, mais de 90% das crianças e adolescentes que estão na busca ativa têm mais de 8 anos de idade. Outro dado importante é que mais de 60% dessas crianças têm ao menos um irmão. O aplicativo foi lançado com 1.787 crianças e adolescentes inseridos na plataforma. Ainda segundo o gestor do Sistema Nacional de Adoção e Acolhimento, Hugo Zaia, 65% das adoções por busca ativa preservam irmãos juntos. Segundo ele, para crianças e adolescentes com deficiência, também a busca ativa é uma importante alternativa.
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0: O governo, através do presidente Lula, assinou o decreto que estabelece um subsídio de 44 centavos por litro da gasolina para tentar conter os efeitos da alta do preço dos combustíveis. A medida foi publicada em edição extra do Diário Oficial da União e tem duração de 2 meses. O subsídio será pago diretamente aos produtores e importadores de gasolina por meio da Agência Nacional de Petróleo, Gás Natural e Biocombustíveis. A guerra no Oriente Médio, iniciada no dia 28 de fevereiro, travou o fluxo de navios petroleiros no Estreito de Hormuz, corredor marítimo do Golfo Pérsico. A gente tem relatado aqui praticamente diariamente, né, as dificuldades e a oscilação no preço do petróleo. E com isso o barril vai subindo, né, e superando os 100 dólares. Apesar da disparada nos preços internacionais, a Petrobras ainda não havia reajustado a gasolina vendida às distribuidoras. O Ministério Público prevê um benefício tributário na CID e no PIS/COFINS, tributos federais que incidem sobre os combustíveis. A nova subvenção terá início pela gasolina, que ainda não foi alvo de nenhuma medida para conter o aumento de preço, mas de acordo com o governo, pode se estender também para o preço do diesel.
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0: A notícia da morte súbita de um jovem atleta, um fisiculturista de 22 anos encontrado morto no apartamento, Gabriel Ganley, trouxe uma discussão muito grande e uma preocupação também com relação ao uso de anabolizantes no Brasil. Um levantamento da Sociedade Brasileira de Endocrinologia e Metabologia aponta que um em cada 16 estudantes matriculados no ensino fundamental ou médio já usou ou usa anabolizantes. O número que saltou nos últimos 5 anos, de acordo com a Anvisa, o uso de testosterona cresceu 670% no período. O uso de esteroides anabolizantes, quando feito sem indicação médica e com fins apenas estéticos ou de performance, gera grande preocupação devido aos graves riscos à saúde. A prática altera severamente o equilíbrio hormonal natural do corpo, podendo desencadear desde doenças cardíacas e hepáticas até sérios transtornos psiquiátricos. Os principais motivos do alerta incluem riscos cardiovasculares, que podem causar aumento da pressão arterial, hipertrofia do coração, trombose e elevação do colesterol ruim, aumentando as chances de infarto e AVC. Impacto no fígado, sobrecarga hepática significativa, podendo levar ao desenvolvimento de hepatite medicamentosa e tumores. Alterações psiquiátricas podem desencadear dependência, quadros severos de depressão, ansiedade e aumento drástico da agressividade, frequentemente associados a comportamentos violentos. Transtornos de imagem estão fortemente ligados à dismorfia muscular, condição em que o indivíduo nunca se satisfaz com o próprio corpo.
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0: O mercado físico nacional do café arábica abriu esta terça-feira operando em patamares elevados e com forte sustentação de preços nas principais bolsas de mercadorias. A saca de 60 quilos do tipo 6, bebida dura para melhor, está cotada na média de R$ 2.055. A firmeza nos preços reflete o baixo nível nos estoques globais certificados e as incertezas internacionais sobre o volume total da safra no cinturão produtor brasileiro. No campo, a persistência do tempo seco acelera os trabalhos de colheita nas principais regiões cafeeiras do país, permitindo que o produtor foque no preparo de lotes de alta qualidade para exportação. O mercado de citros registra uma manhã de forte pressão compradora pelas indústrias de suco e preços recordes nas principais praças do país. A caixa de 40 quilos da laranja-pera, posta na fábrica de esmagamento, atinge a marca histórica de R$ 99,50. A oferta de matéria-prima segue extremamente limitada devido aos problemas climáticos severos que afetaram os pomares nacionais em safras recentes. Esse cenário técnico mantém os estoques mundiais de suco de laranja nos níveis mais baixos da história, o que garante ao citricultor brasileiro um momento de excelente remuneração e liquidez imediata no campo. O mercado nacional do feijão carioca apresenta uma terça-feira de preços sustentados e ritmo constante de negócios no atacado. A saca de 60 quilos do grão padrão, nota 9, está cotada na média de R$ 276,50. A disponibilidade de lotes com perfil comercial superior e coloração clara continua bastante restrita, o que faz as empresas empacotadoras aceitarem os valores pedidos pelos produtores para evitar desabastecimento das grandes redes varejistas. O setor monitora com bastante atenção o desenvolvimento das lavouras da segunda safra nacional, que começam a sofrer os efeitos da estiagem de outubro. A avicultura de corte nacional registra uma manhã de excelente escoamento de boa liquidez nos canais de distribuição do país. O quilo do frango resfriado no atacado paulista está sendo comercializado na média de R$ 7,85. A proteína avícola mantém uma competitividade muito forte nas gôndolas dos supermercados frente aos cortes bovinos e suínos mais caros, consolidando-se como a principal escolha na mesa das famílias brasileiras neste fechamento de quinzena. O consumo interno aquecido, somado aos embarques regulares para o exterior, ajuda o avicultor a absorver os custos de produção com a nutrição do plantel.
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0: A gente começa com a dupla Sena. Sorteio realizado ontem à noite do concurso 2.961. Primeiro sorteio, 10, 12, 13, 16, 37 e 42. Ninguém acertou 6 dezenas. O segundo sorteio, 11, 12, 27, 29, 31 e 47. Também ninguém acertou as 6 dezenas. O prêmio acumulou agora para amanhã em R$ 1.700.000. No primeiro sorteio, 7 apostas fizeram 5 acertos, vão levar R$ 6.978,86 cada. 464 apostas acertaram 4 números, receberão R$ 120,32. No segundo sorteio, 6 apostadores acertaram 5 números. O prêmio será de R$ 7.327,81. 404 apostas acertaram 4 números. O prêmio será de R$ 138,19 cada. Lotomania também teve sorteio ontem à noite, concurso de número 2.928. As dezenas foram 07, 12, 18, 22, 24, 35, 37, 42, 58, 59, 61, 63, 71, 74, 75, 77, 79, 91, 98 e 99. Uma aposta acertou as 20 dezenas e levou o prêmio principal de R$ 8.907.041,32. 6 apostadores acertaram 19 números e vão levar R$ 55.558,89. 102 apostas acertaram 18 números, R$ 2.042,60. Será o prêmio de cada uma. 835 acertaram 17 números, R$ 249,51 será o prêmio de cada uma. Lotomania terá sorteio agora amanhã valendo R$ 500.000. Também tivemos ontem sorteio da Quina, concurso de número 7.034. As dezenas sorteadas foram 12, 21, 74, 77 e 79. Ninguém acertou as 5 dezenas, o prêmio acumulou para hoje em R$ 8 milhões. 35 apostas fizeram 4 acertos, levam cada uma R$ 9.528,63. 2.760 apostas acertaram 3 números, receberão R$ 115,08 cada. Loto Fácil, concurso também realizado ontem à noite, de número 3.694. As dezenas foram 02, 04, 05, 07, 08, 09, 13, 14, 17, 18, 19, 20, 22, 23 e 24. Uma aposta acertou 15 números e vai levar R$ 1.286.402,91. 134 apostadores acertaram 14 números. O prêmio será de R$ 887,85 cada. O próximo sorteio acontece hoje. O prêmio é de R$ 2 milhões.
2: Esportes.
0: E o esporte fecha mais uma edição do JVN. Vamos falar da Série C do Brasileirão. Paysandu venceu Floresta pelo placar de 2-1. Ituano 1, Botafogo da Paraíba 0 ontem. Pelo Campeonato Brasileiro Série B, Botafogo de Ribeirão Preto 1, Athletic Clube 2. E pelo Brasileirão Série A, tivemos ontem Coritiba 3, Bahia 2. Jogos que acontecem hoje pela Copa Libertadores tem Lanús e Mirassol, LDU e Always Red, Universitário e Deportes Tolima, Nacional e Coquimbo Unido, Estudiantes e Independente Medellín, Flamengo e Cusco. Na Copa Sul-Americana, Palestino e Deportivo Riestra, Grêmio e Torque, Milionários e O'Higgins, São Paulo e Boston River, San Lorenzo e Deportivo Recoleta, Santos e Deportivo Cuenca. Muito obrigado a todos pela audiência e confiança. O JVN fica por aqui. A gente volta amanhã com os principais fatos do Brasil e do mundo.
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12: 4 e 7.
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16: Olá, já chegamos de volta aqui na sua rádio, levando pra você a melhor programação dessa terça-feira, 26 de maio. Esse é o Top 10. O desfile das músicas que estão bombando no momento. E é um sucesso melhor que o outro. Até porque são as músicas que você pede e indica aqui pra gente. Bora comigo? Posição de destaque tem Paulo e Natan, Jorge e Matheus, Não Coração.
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17: Jorge Matheus,

0: décima posição.
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0: Fred Fabrício, te amara meu talento. Teve Péricles na posição de número 9, Simplesmente Acontece com Ana Castela e a décima Felipe Rodrigo, Dois Gumes. Destaque para Paulo e Natan com Jorge Mateus, Não Coração. Top 10 volta daqui a pouquinho. Já já tem muito mais.
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0: em música sertaneja. Então, pessoal,
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7: 4h22.
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2: Terçou com muita música boa aqui no Top 10 pra você ligado junto com a gente. Estamos de volta com o segundo round aqui do nosso paredão. É hora da sétima posição, Grupo Menos é Mais com Natan, pela última vez.
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0: de Brito e Samuel, Romance Rosa. Quarta colocada, quinta teve Ferrugem, Arrependidaço. Sexta, Hugo e Guilherme, Foi Mal Deus. Sétima, Grupo Menos é Mais, Pela Última Vez, participação do Natan. E já já a gente volta com o Top 3.
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12: 4:37.
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0: Estamos de volta com as mais aqui na sua rádio. As músicas que literalmente tá na cabeça de todo mundo nessa terça-feira, 26 de maio. Bora conferir quem tá na terceira posição? Beijei a Cura, Diego e Vitor Hugo.
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0: Retrovisor Gustavo Lima, posição de número 2.
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0: O reencontro tão aguardado entre Simone e Simaria aconteceu domingo passado e movimentou as redes sociais, animando fãs com a possibilidade de um retorno da dupla sertaneja. Não que haja qualquer indício de que isso vai acontecer, hein? Não criem expectativas. As irmãs apareceram cantando juntas durante...

0: Ana Castela, primeira posição aqui do Top 10, fechando o nosso paredão da música. Obrigado pelo carinho, pela companhia de todo mundo. A gente volta amanhã, hein? Com as mais, eu te espero.
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3: 4h49.

0: A Conmebol anunciou que o sorteio das oitavas de final da Sul-Americana e Libertadores será realizado no próximo dia 29 de maio, um dia após o término das fases de grupo. O sorteio será realizado na sede da Conmebol no Paraguai. Lembrando que após a fase de grupos, a Sul-Americana e a Libertadores entrarão em pausa para a Copa do Mundo. E os jogos só retornarão no final de julho.
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0: Olá, voltamos a falar de futebol. São Paulo e Boston River do Uruguai entram em campo às 19 horas de Brasília, hoje no Morumbis. O jogo é válido pela rodada final da fase de grupos da Copa Sul-Americana. O São Paulo não sabe o que é vencer há 8 jogos. A última vitória foi sobre o Mirassol há um mês pelo Brasileirão. Apesar dos resultados recentes, o time lidera o Grupo C da Copa Sul-Americana e depende apenas de si para avançar como primeiro colocado diretamente às oitavas de final. Daqui a pouco, mais destaques do esporte. 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
2: Opa! São 5 horas e 5 minutos. Ótima tarde para vocês. Estamos chegando. Agora é o programa Coração Sertanejo. Ótima tarde a todos vocês que estão em casa, né? Pra vocês que venceram mais um dia de trabalho, agora estão no descanso.
3: Como é que cê tá?
2: Alô, vocês, o trabalho no comércio. Grande abraço a todos vocês, as fazendas, né? Só no tic-tac da ordenha. Alguns sentadinhos no banquinho, mas não é à toa, não. Estão trabalhando.
3: Como é que cê tá?
2: Eu mando um abraço a todos vocês também pelas BRs, meus amigos motoristas, meu muito obrigado.

Você pode participar com a gente aí, viu? Pode gravar seu áudio e mandar pra gente. Pode ficar à vontade, tá bom? 37-355-1089. Esse é o programa Coração Sertanejo. É o melhor do sertanejo, que é na moda raiz também, pra matar a saudade. São 5 horas e 16 minutos, simbora lá, filho meu, começa o programa, vamos que vamos!

0: Opa! São 5 horas e 15 minutos. Tá aí, grande saudade. Pião Carreira e Zé Paulo, Passarinho Prisioneiro, Chitãozinho e Chororó, Metade de Alguém e Trio Parada Dura, Sincero Amor. Já, já eu volto.
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0: Opa! São 5 horas e 20 minutos. Ótima tarde pra vocês. Estamos de volta, né? Com o programa Coração Sertanejo. Alô, Ari da Carvoaria. Ótima tarde pra você aí, né? Participando com a gente. Um abraço para a Livânia, que está ouvindo a gente lá na Rua Tupis, no bairro São José. Grande abraço aí, viu?
10: Como é que você tá?
0: Alô, Antonelli. Alô, senhor José Geraldo. Em Abaité.
10: Como é que você tá?
0: Alô, Giovanni. Alô, Terezinha. Forte abraço aqui, meu amigo Antônio Aquiles, no Minibar.
10: Como é que você tá?
0: Alô, irmãozinho da Auto, só no tic-tac da ordenha. É isso aí, né, só pode parar não, né? Vamos que vamos!
10: Como é que cê tá?
0: Alô, dona Geusa, alô, Leonardo, ô, Zezinho!
10: Como é que cê tá?
0: Alô, Márcio, Rosana, Luiz e Luziário, ótima tarde pra vocês também, viu?
10: Como é que cê tá?
0: Lá no Segredo eu mando um abraço aqui, né, para o Geraldinho. Ô, Geraldinho!
10: Como é que cê tá?
0: Alô, Nenzinho, ótima tarde pra você também, né? Tá ouvindo a gente, eu agradeço, viu?
10: Como é que cê tá?
0: Maria Helena participando com a gente lá de Quartel Geral. Abraçando aqui o seu José, o Josafá, Ana Paula e Catarina.
10: Como é que cê tá?
0: Alô, Eliezer Silva. Alô, Petrônio.
10: Como é que cê tá?
0: Estão agarrados, né? Estão trabalhando. Isso aí pode parar não, né? Vambora. Alô, meu amigo Fabinho.
10: Como é que cê tá?
0: Alô, Denis e José Correia, em Bambuí.
10: Como é que cê tá?
0: São 5 horas e 21 minutos. Chama lá, meu filho, simbora de modão.

0: Opa! São 5 horas e 30 minutos. Linda Cigana, Gino e Geno, Sérgio Reis, Pé de Cedro. E ouvimos também, né? Sentimento Sertanejo com o Milionário José Rico. Já, já eu volto.
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0: Opa! São 5 horas e 33 minutos. Ótima tarde pra vocês aí, né? Finalzinho de tarde, começo de noite. Forte abraço a todos vocês que estão em casa. Pra vocês que venceram mais um dia de trabalho, é um ótimo descanso.
1: Como é que você tá?
0: Pois é, mas tem muita gente trabalhando ainda, né? Só agarrado aí ouvindo a gente, eu agradeço, viu?
1: Como é que você tá?
0: Alô, Renilson Baiano, fala comigo.
2: Ô, Carlão, é Renilson Baiano de novo, né? Cadê você? Como é que você tá aí, Renilbo?
0: Tudo
2: e o frio?
0: Tá bom, né?
2: Mas incomodar, Carlão, você arruma uma música pra nós boa. Sula. Sula Miranda, como é que é? Vem cá, meu bem.
0: Roberta Miranda.
2: Como é que tá você aí, gente boa?
0: Beleza.
2: Falei pra todos os ouvintes. Quem estiver escutando nós aqui, né?
0: Grande abraço pra você, Renilson Baiano, Roberta Miranda, meu dengo, né? Tá na sequência aí, viu?
1: Como é que você tá?
0: Alô, meu amigo Carlinhos Procópio, fala comigo.
3: Carlão, como é que você tá? Aqui quem tá falando é o Carlinhos Procópio, desejo ouvir a música Antes que você se vá com o Marciano. Ofereço a todo o povo da reciclagem, a todo o pessoal que trabalha na prefeitura, principalmente as varredeiras.
0: Isso.
3: E ofereço para minha família e para todo o pessoal lá do Ponto Certo. Como é que você tá, Carlão?
0: Ô, Carlinho!
1: Como é que você tá?
0: Alô, Dimas!
1: Como é que você tá?
0: A Geisebel pede uma moda aqui, né? Empreitada perigosa. E manda um abraço aqui especialmente para os seus pais. Alô, Ana Paula e Éder Luiz em São Gotardo.
1: Como é que você tá?
0: São 5 horas e 35 minutos. Vamos lá, filho meu. Chama de próximo modão. Vambora!

0: Opa! São 5 horas e 46 minutos. Essa moda é arrumada, hein, meu filho? Eu tenho saudade com o Marciano. Antes que você se vá, Roberta Miranda, meu dengo. E ouvimos também, né? Empreitada Perigosa com Jacó e Jacozinho. Chama o intervalo, filho meu. Vambora!
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0: Epa! São 5 horas e 48 minutos. Finalzinho de tarde, começo de noite, né, gente? Ah, vamos que vamos, né? Tamo junto e misturado, como sempre. Opa!
5: Como é que cê tá?
0: Alô, meu amigo Laís Silva. Fala comigo, Leirão.
6: Ô, Carlão. Boa noite, Carlão. Como é que cê tá?
0: Tudo bem.
6: Carlão?
0: É.
6: Queria que você incomodasse aí o Rick Renner aí pra explicar pra nós aí como é que é aquela história lá da casa de caboclo.
0: Certo.
6: Porque eu tô contando pra Aurorinha, a neninha de voa, a nenenzinha de voa. E oferecer pra todo mundo, toda a galera aí, nosso grupo lá.
0: Isso.
6: Aqui é o grupo do Carlão.
0: Opa.
6: E pra todos conectados aí na Transativa FM. É o programa do Carlão. E a neném do vovô mandou um abraço pra todo mundo aí. É a neném do vovô. Aí o Josias Leandro. O Josias Leandro tá sumido.
0: Ô, Leirão, um grande abraço pra você, pra Aurorinha, né? E toda a família. Daqui uns tempos, né? Daqui uns dias. Ela já vai falar com a gente aqui também, né? A neném do vovô.

0: Ô, Marcão, fala comigo.
1: Aô, Cão. Boa tarde, quase boa noite, né?
0: Isso.
1: Já tô no descanso, depois de uma jornada abençoada. Manda um alô pro nosso amigo aí, viu? Certo. O Carlos Procopa, muito tempo, nunca tinha ouvido ele no áudio aí. Abração pra você, viu, Carlos?
0: Pois é.
1: Pessoal da reciclagem. Caramba, também nosso amigo Nego, irmão do Capacete, do Formigão.
0: Isso.
1: Ô, Nego, vamos mexer o doce. O Zé Curubu, lá no sítio lá. O pessoal do Vale da Colina, o Morivaldo. O Teodoro, lá no Macaúbas. O restante do grupo também aí, viu?
0: Isso.
1: Nosso grupo aí, do fã-clube. Nosso amigo também do fã-clube aí, ué. Ele sumiu, ué. O João Campino. Ô, João Campino, cadê você, meu amigo?
0: Tá sumido.
1: O cara não toca pra nós aí. Peito sadio.
0: Certo.
1: Alô? Vai vendo, hein?
0: Vai vendo.
1: Vem pro Giovanni Valentim. Tudo de bom. Bora lá. Bora lá.
0: Bora lá, Marcão. Vamos que vamos. Vai vendo, hein, Su?
2: Como é que você tá?
0: São 5 horas e 51 minutos. Alô, Márcia, aqui no centro.
2: Como é que você tá?
0: Alô, Delvânio.
2: Como é que você tá?
0: José Rodrigues do Cetra Baité.
2: Como é que você tá?
0: Olá, filho meu de modão.

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3: Queridos ouvintes, vamos rezar juntos a oração do Ângelus. O anjo do Senhor anunciou a Maria, e ela concebeu do Espírito Santo. Ave Maria, cheia de graça, o Senhor é convosco. Bendita sois vós entre as mulheres, e bendito é o fruto do vosso ventre, Jesus. Santa Maria, Mãe de Deus, rogai por nós, pecadores, agora e na hora de nossa morte. Amém. Eis aqui a serva do Senhor. Faça-se em mim segundo a vossa palavra. Ave Maria, cheia de graça, o Senhor é convosco. Bendita sois vós entre as mulheres, e bendito é o fruto do vosso ventre, Jesus. Santa Maria, Mãe de Deus, rogai por nós, pecadores, agora e na hora de nossa morte. Amém. E o Verbo se fez carne e habitou entre nós. Ave Maria, cheia de graça, o Senhor é convosco. Bendita sois vós entre as mulheres, e bendito é o fruto do vosso ventre, Jesus. Santa Maria, Mãe de Deus, rogai por nós, pecadores, agora e na hora de nossa morte. Amém. Rogai por nós, Santa Mãe de Deus, para que sejamos dignos das promessas de Cristo. Oremos. Infundi, Senhor, em nossas almas a vossa graça, para que nós que conhecemos, pela anunciação do anjo, a encarnação de Jesus Cristo, vosso Filho, cheguemos por sua paixão e cruz à glória da ressurreição. Pelo mesmo Cristo e Senhor nosso. Amém. Que o Senhor esteja contigo e a bênção de Deus Todo-Poderoso, Pai, Filho e Espírito Santo. Amém.
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0: Opa! São 18 horas e 6 minutos. Ótima noite pra vocês aí, ouvindo o programa Coração Sertanejo. Deixa eu mandar um abraço aqui para a Marilda, aqui no centro.
1: Como é que você tá?
0: Alô, Luísa. Alô, Luiz Carlos. Alô, José Andrade. Forte abraço pra vocês, o Seda vai ter.
1: Como é que você tá?
0: Já moda com Teodoro e Sampaio, tá na sequência aí, viu? Alô, Dimas!
1: Como é que você tá?
0: Alô, Roberto, aqui no centro. Alô, Magali!
1: Como é que você tá?
0: A Regina participando com a gente lá de Abaité. Manda um abraço aqui para o Rodolfo Luiz e o Éder Luiz, que estão ouvindo a gente em Matutina.
1: Como é que você tá?
0: Alô, Peterson Correia!
1: Como é que você tá?
0: Alô, da Silva.
1: Como é que você tá?
0: Deixa eu mandar um abraço aqui pra dona Sinhá, lá no bairro Oswaldo Soares Costa.
1: Como é que você tá?
0: Olá de modão, filho meu.

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9: Opa, são 18 horas e 25 minutos, ótima noite pra vocês aí, né? Ouvindo o programa Coração Sertanejo. Deixa eu falar com o meu amigo aqui, o Luciano da Fragata. Tá sumindo, meu filho? Pode sumir não, fala comigo, boa noite.
10: Boa noite, meu amigo Carlão, como é que você tá?
9: Tudo bem.
10: Que moda boa, hein, senhor? Você tá doido, não tem jeito de não ir no pote não, aí. Ô Carlão, se for possível, você passa pra nós aquela moda do Silveira e Silveirinha, Canarinho Amarelo. Vou oferecer pra você, pro meu amigo Marcão da Ambulância, pro Marivaldo e pra toda a galera aí do grupo Amigos do Carlão. Um forte abraço pra eu, sendo amigo do Carlão é meu também.
9: Com certeza.
10: E mandar um forte abraço pra aquela galera lá do Quartel São João. Tamo junto! Tô de cá, viu? Tô de cá! Vai vendo, vai vendo!
9: Vai vendo, hein, Luciano? Tô por cá, hein? Grande abraço pra você aí na Fragata, viu? Grande abraço mesmo, meu amigo!
11: Como é que cê tá?
9: Alô, João Faustino! Grande abraço pra você aí, né? Ouvindo a gente, eu agradeço aí, viu? Ô, Jussara!
11: Como é que cê tá?
9: Alô, Ronaldo Pé de Vento Pintor. Grande abraço pra você, meu amigo, e sua família também.
11: Como é que você tá?
9: Deixa eu falar com a dona Marta. Ô, dona Marta, fala comigo.
12: Ô, Carlão, boa noite, Carlão. Como é que você tá?
9: Tudo bem.
12: É, queria te pedir uma música aí, O Colo da Noite.
9: Opa!
12: Oferecer para o meu enteado Darlan, minha nora Isabela, a minha neta Aurorinha,
9: isso,
12: a neném do vovô. E oferecer para o Lagmar, a Gleice, né, que tá lá na casa do Darlan.
9: Isso.
12: E oferecer para todos os ouvintes, especialmente para você e sua família, que
9: obrigado.
12: Deus possa estar te abençoando muito, viu, Carlão? Fica com Deus.
9: Opa, eu que agradeço pelo carinho de vocês aí, viu? E dona Marta, beleza? Um abraço na Aurorinha pra mim, tá bom? Nosso abraço!
11: Como é que você tá?
9: Alô, Rivaldo!
13: Ô, Carlão, fala aí comigo. Boa noite.
9: Boa noite.
13: Manda pra nós aí o modão aí do Ronaldo Viola, do João Carvalho, prisioneiro. Ofereço a todo o pessoal aqui da Fazenda dos Coelhos. Ofereço para os nossos amigos em Dores, marcando a ambulância. Ofereço também para o Bigode Mais Poder aqui na Fazenda. Os funcionários da cooperativa, lá do DETI. Os motoristas da CEMIL. Pessoal do nosso grupo.
9: Isto.
13: E para vocês aí na rádio, para todos os ouvintes. A Transativa, que temos uma noite abençoada. Um abraço. Até amanhã, se Deus quiser.
9: Deus quiser, tamo junto e misturado, né? Grande abraço aí, viu, Rivaldo?
11: Como é que cê tá?
9: Olá de modão, filho meu!

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7: Opa! São 18 horas e 39 minutos. Ótima noite para vocês aí, né? Deixa eu falar com a Marcina Damas. Opa! Boa noite.
8: Boa noite, Carlos Alberto. Tudo bem? Aqui é a Marcina Damas. Por favor, eu gostaria de ouvir com o milionário José Rico, Seresteiro da Lua.
7: Opa.
8: E ofereço para a Titita, Ana Maria e Jorge, e para a minha irmã Patrícia. Muito obrigada, que você tenha uma excelente noite.
7: Opa, para você e sua família também, viu? Alô, meu amigo Maicon Xisto, lá do bar da Dina, na rua Mato Grosso. Grande abraço para você, meu amigão.
9: Como é que você tá?
7: Alô, Ana Cristina e Soraya, aqui no centro.
9: Como é que você tá?
7: O César Baite, quem está ouvindo a gente e participando com a gente é o Wilton. Abraçando aqui a Dona Maria Imaculada Conceição e a Dona Margarida.
9: Como é que você tá?
7: Alô, meu amigo Charles.
9: Como é que você tá?
7: Alô, Ana Vitória, no bairro São José.
9: Como é que você tá?
7: São 18 horas e 40 minutos, simbora de modão, filho meu, chama, vambora!

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0: Opa, são 18 horas e 54 minutos. Olha, deixa eu mandar um abraço aqui para o Evaristo, aqui no centro. Ô, Evaristo, grande abraço, viu?
1: Como é que você tá?
0: Uma moda com Lourenço Lourival, Se Existe Amor, tá na sequência. Alô, Solange Maria Nazaré.
1: Como é que você tá?
0: Alô, José Augusto, ótima noite pra você, né? Ouvindo a gente em Curvelo pelo aplicativo. Grande abraço, tá bom?
1: Como é que você tá?
0: Alô, Maria Madalena. Alô, Douglas e Ed Carlos.
1: Como é que você tá?
0: Alô, meu amigo Nilcinho.
1: Como é que você tá?
0: O Everton, participando com a gente lá de Samonte, abraçando aqui a Ana Conceição e o senhor José Pedro, que está ouvindo a gente em São Gotardo.

Opa! São 18 horas e 59 minutos. Tá aí, né? Fechando aí o programa Coração Sertanejo, Lourenço Lourival, Sem Existe Amor. Vou ficando por aqui, a gente se fala amanhã, às 5 horas da manhã, no Sertão Transativo. Um grande abraço a todos, fiquem com Deus, porque eu estou indo com ele.

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1: 8 horas.

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2: Olá, chegamos aqui na sua rádio preferida para mais uma terça-feira, sim, 26 de maio. Olá, você que está acompanhando a gente de qualquer parte da cidade e toda a região, área rural também na audiência, junto com a gente para mais um Só Clássico Sertanejo. A partir de agora, meus amigos, aquele programa que te leva ao passado, que te faz viajar no tempo, que te faz curtir aquelas músicas que marcaram época, e mais do que época, marcaram a sua vida. Eu te convido para 2 horas com o melhor do sertanejo modão. Quero mandar um abração bem especial para todo mundo que está aí junto com a gente, dando sempre aquela força, né? Aquela moral, divulgando o nosso programa, na audiência, também o pessoal aí do comércio da cidade dando aquela força para a gente. Muito obrigado mesmo. A partir de agora, então, eu te convido. Vem 2 horas com o melhor do modão, só aqui no Só Clássico Sertanejo. Começando por Mato Grosso e Matias.

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linda, Asa Delta, César e Paulinho. Teve de Paulo e Paulino, um boiadeiro errante. Luzes da Ribalta, Taíde Alexandre, Mato Grosso e Matias, perdoa. Tá gostando, é? Ah, bom demais. Daqui a pouquinho, só clássico tá de volta.

0: Olá, já voltamos a falar de futebol. O Grêmio recebe o Torque hoje às 19 horas de Brasília pelo sexto e último jogo da fase de grupos da Copa Sul-Americana 2026. Uma vitória simples na Arena em Porto Alegre classifica o tricolor na primeira colocação da chave e direto às oitavas. O Imortal chega de triunfo por 3-2 sobre o Santos no sábado pelo Campeonato Brasileiro. Pelo torneio continental, os treinados de Luiz Castro conquistaram uma vitória por 2-0 sobre o Palestino no último compromisso. São as últimas do esporte. Amanhã a gente volta com mais informações do mundo da bola.
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6: 8 e 10.

clássico é clássico, modão é modão e não tem jeito. Tá todo mundo aí na audiência junto com a gente nesta terça-feira gostosa, 26 de maio, para curtir o melhor do sertanejo modão, aquele que cutuca o coração da gente e faz viajar no tempo. Vem que tem Zezé de Camargo e Luciano chegando 200 anos.

0: Ainda espero você. Adalberto e Adriana, teve João Mineiro e Marciano, Seu Amor Ainda É Tudo, Christian e Ralph, Cheiro de Shampoo e Zezé de Camargo e Luciano, 200 anos. Daqui a pouquinho a gente já volta para mais moda sertaneja, tá bom? Só clássico sertanejo, seu programa de modão todos os dias por aqui.
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8: De acordo com a imprensa esportiva espanhola, o Barcelona está de olho em Harry Kane. E caso o clube não consiga contratar o inglês, estão na mira do Barça Julian Álvarez e João Pedro. Lembrando que Kane teve uma temporada de destaque pelo alemão Bayern. O jogador inglês tem contrato com o clube alemão até 2027. E, por enquanto, não renovou.
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12: 8h35.

Já voltamos por aqui com o nosso Só Clássico Sertanejo. Que festa gostosa, né? Todos os dias acontecendo aqui na sua rádio, levando pra você o melhor do sertanejo modão, pra gente viajar no tempo e curtir muita música bonita. Quero mandar um abração bem especial lá pra Camila, pro Bruno, pra todo mundo que tá curtindo a gente. Muito obrigado pela sintonia e audiência de vocês. Quero mandar um abração pra lá de especial, pra Taline, o Wanderson, que tá acompanhando também. Quem mais? A Mara, o Toninho, o Valdevino e toda essa família maravilhosa. Muito obrigado pela sintonia e pelo carinho também aqui dentro da nossa programação. Esse é o Só Clássico Sertanejo. Todo mundo ligado, todo mundo ouvindo. Agora tem Milionário Zé Rico, A Ausência.

0: amor demais, Edson Hudson, teve Lourenço Lorival, Telefone Chora, passou por aqui também Ronaldo Viola e João Carvalho, 40 graus de paixão e Milionários é Rico, Ausência, o melhor do sertanejo modão pra você. Daqui a pouquinho a gente volta com muito mais.
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6: 8:51. 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

Voltamos com o Só Clássico Sertanejo dessa edição de terça-feira, dia 26 de maio. Eu quero mandar um abração bem especial, bem carinhoso, lá pro Marquinhos, que tá junto com a gente. O Anderson também na audiência, mandando lá pro Volney, né, pra Fabiana, pra Fernanda e pra todo esse pessoal maravilhoso. Muito obrigado pelo carinho e pela companhia de todos vocês aqui com a gente. Vamos lá, mais um. Agora tem Amado Batista, Folha Seca.